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0: já de pé há bastante tempo, né? Antigamente 7 horas era bem cedo, né? Agora 7 horas tem gente aí que tá encerrando o turno, né? Então, trabalhando em 3 turnos, a nossa querida Palestina, muito obrigado a você que acompanha sempre aqui as nossas transmissões, acompanha a nossa programação. Para nós é uma satisfação e a gente respeita muito isso, fazendo todo dia aqui um rádio de qualidade, um rádio que possa trazer informação para você, que possa trazer uma contribuição para o seu dia, para a sua família, tudo isso ser ainda um pouco melhor. É essa sempre a nossa intenção aqui fazendo a Poleia FM para você. Que foi, Zezinho?
1: Nós estamos de volta.
0: Que bom, que bom.
2: Nós estamos aqui de novo.
0: Eu gosto dos 6-2, viu? Vocês são fantásticos. Muito bem.
3: Meu Deus do céu, você acha que eu vou responder um negócio desse?
0: Ué, eu falei que vocês são fantásticos, lógico que você tem que responder. Fala com a gente direito, velho.
3: Chique no último.
0: Ah, bom,
1: Que é isso, tio?
0: É um velho doido hoje tá meio fora dos padrão. O que você tem pra perguntar pra ele?
1: Ele já tomou café.
0: Já deve ter tomado café, eu também já tomei café. Café de manhãzinha é uma delícia. Então por aqui, fazendo a diferença no seu rádio. 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
1: Tio,
2: fala, moleque.
1: Qual é a melhor marca de desodorante?
2: Desodorante?
1: É.
2: Deixa eu pensar. Ah, cada um tem a sua, eu não sei.
1: Corintiano.
2: Por quê?
1: Nunca vi esse.
0: Tipo.
4: Vamos ver. Tinha um grupo de homens todos na sauna, assim, sabe? Na sauna, daqui a pouco tocou um celular. Prim!
5: Como é que foi o barulho?
4: Prim!
1: Ai, que barulho feito!
4: Aí o cara atendeu. Alô? Aí a voz do outro lado, querido, sim, querida, está na sauna? Ela perguntou, ele falou, estou. Sabe o que é? Eu estou em frente a uma loja de roupas e eu estou vendo um casaco lindo de Vison, mas magnífico. Posso comprá-lo? Olha bem. Aí o cara perguntou, quanto custa o casaco de Vison? Ela falou, custa só 3.000 reais.
5: Barato, cara.
4: Aí ele falou assim, ah, que ótimo, tudo bem, pode comprar. A mulher falou, ai que ótimo. Outra coisa, eu acabei de passar numa concessionária Mercedes e vi um modelo de Mercedes muito bonito, mas muito bonito, é fantástico. Aí eu falei com o vendedor, ele me disse que vai fazer um preço muito camarada pra me comprar a Mercedes. Aí ele perguntou, e qual o preço da Mercedes? Ela pegou e falou assim, 150 mil reais.
5: Barato, cara.
4: Aí ele falou assim, meu amor, o cara falou pra ela, mas com esse preço ele tem que colocar todos os opcionais. Ela falou, não, tudo bem, ele vai colocar. Então tá bom, pode comprar. Daí ela pegou e falou assim, outra coisa, lembra aquela casa que nós vimos há 2 anos atrás, aquela casa enorme, com aquele jardim bonito,
5: fantástico,
4: tem piscina, com aquela piscina linda, eu passei lá, tá lá, vender-se. Aí eu fui lá conversar com o corretor. Ele falou, tá vendendo mesmo a casa. Daí o cara perguntou assim, e quanto custa a casa? Ela falou, 450 mil reais. Bom, querida, faz o seguinte, vai lá e oferece 430 e pode fechar negócio.
5: Maridão, hein?
4: Vai lá e oferece 430 e pode fechar negócio.
5: Maridão, hein?

0: Tantas.
1: Ah. Onde fica isso, tio?
0: Rio Grande do Sul.
1: Ah, é?
0: Comandante chegou e falou assim: recruta, por que você não me fez continência? Aí o recruta falou: senhor, me desculpe, capitão, é que eu não vi o senhor. Daí o capitão falou: ah, bom, pensei que você estivesse de mal comigo.
2: Ai, ai, ai, vamos de música, vai, esse povo tá louco hoje.

0: 7h15. Agora, para nossa reflexão, para começarmos ainda melhor esta manhã já quente de 18 de agosto de 2026, o Evangelho do Dia,
1: com o
0: Padre Reginaldo Manzotti.
2: Senhor esteja convosco, Ele está no meio de nós. Proclamação do Evangelho de Jesus Cristo, segundo São Mateus. Glória a vós, Senhor. Jesus disse a seus discípulos: eu afirmo que é muito difícil para um rico entrar no reino dos céus. Eu vos repito, é mais difícil um rico entrar no reino dos céus do que um camelo passar pelo fundo de uma agulha. Os discípulos perguntaram: então, quem poderá se salvar? Jesus olhou para eles e respondeu: para os homens, isso não é possível. Mas a Deus, tudo é possível. Então Pedro disse: nós deixamos tudo e te seguimos. Que é que vamos ganhar? Jesus respondeu: todo aquele que, por minha causa, deixar casa, terra, irmãos, irmãs, pai, mãe, filhos, receberão 100 vezes mais e também a vida eterna. Palavra da salvação, glória a vós, Senhor. Nosso Senhor diz algo que tem que ser para nós

um exame constante de consciência e uma vigilância constante. É difícil um rico entrar no céu. Por quê? Porque teria Jesus preconceito contra o rico? Ou porque as portas dos céus está fechada para os ricos? Rico, no conceito de Jesus, é quem transforma os bens deste mundo em ídolos. Rico é aquele que se apega tanto aos bens deste mundo que fecha seu coração para os necessitados. Rico é aquele que ama suas propriedades acima das coisas, acima da família, que não hesita em lançar mão de qualquer artifício, mesmo que injusto, mesmo que desonesto, mesmo que ilegal, para ter mais. A corrupção fecha a porta do reino dos céus. O roubo, o desvio de dinheiro, é como que se trancássemos por fora a porta do céu. Não é Deus quem fecha a porta. Deus, por Ele, sempre deixará aberta. É a recusa de viver como discípulos que faz com que percamos a chave da porta do céu. Senhor, livra-me da mentalidade da riqueza. Livra-me da idolatria. A chave é a caridade. A chave é a solidariedade. Qual é o segredo? Não tem outro. Solidariedade. São Paulo já falou: a caridade cobre uma multidão de pecados. O Senhor esteja convosco. Ele está no meio de nós. Abençoai, Senhor, e santificai a água, a roupa dos enfermos e as fotos de família. E claro, os doentes. Pai, Filho, Espírito Santo. Amém.

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1: 7 horas e 23 minutos.

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Felipe Pantanal, gente que a gente gosta, gente, de sucesso aqui na nossa programação. Já que tocamos Campo Limpo e Pantanal, vamos fazer um mix aqui dos pratas da casa. Agora tem Hilton Rocha e Carlos Duarte. Canta pra gente, meninos!

Chico e Renato, tem nada a ver. Agora chegou a vez das meninas. É, vai lá. Gabi Honorato, exclusiva nossa aqui, ó. Naquela mesa.

Seguindo com sucessos do nosso município, pra você recordar, Aline, Coração Quebrado. Alô, pessoal da saúde, ela tá por aí, junto com vocês.

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1: 7 horas e 48 minutos.

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0: Opa, estamos de volta com Bom Dia Palestina, sempre com o apoio do Top Supermercado e da Aline Modas. Agora a notícia e informação pede passagem aqui no Bom Dia Palestina.
1: Olá, eu sou Alan Barbosa e estou chegando com mais um giro de notícias. Pesquisa do Instituto Ipsos revela que o presidente dos Estados Unidos, Donald Trump, é aprovado por apenas um terço da população do país. O levantamento, encomendado pela agência de notícias Reuters, mostra que a desaprovação de Trump é igual à de dezembro de 2017, primeiro ano do primeiro mandato dele na Casa Branca. A presidente da Petrobras, Magda Chambriard, confirmou a descoberta de petróleo na Foz do Amazonas. A quantidade de petróleo só será confirmada entre 15 e 20 dias após a conclusão da perfuração do posto Morfo. De acordo com Chambriard, estão previstos a perfuração de mais 3 poços na região. Atenção, professores e professoras! Inscrições gratuitas até 15 de setembro para a Olimpíada Nacional de Eficiência Energética. Podem participar estudantes do 8º e 9º anos do ensino fundamental e do 1º e 2º anos do ensino médio. Acesse onee.org.br, inscreva sua escola e participe. Uma iniciativa da ANEEL, coordenada pelo Instituto Abrade e realizada por 48 distribuidoras de energia elétrica. As transmissões ao vivo pelo Discord estão suspensas no Brasil, segundo informou a própria plataforma. A empresa admitiu falhas no sistema de moderação que resultou no suicídio transmitido online de uma adolescente de 13 anos. Segundo a empresa, o sistema, que é feito por inteligência artificial, falhou, mesmo com indicativos de risco reconhecidos pela empresa. Mesmo assim, o Discord garante que as investigações internas apontam que a live foi derrubada antes da morte da garota. O envio de conteúdo pornográfico sem o consentimento da outra pessoa é suficiente para caracterizar a prática de ato libidinoso. A decisão é da 5ª turma do Superior Tribunal de Justiça. O caso julgado é de um homem, réu pelos crimes de perseguição e importunação sexual. De acordo com a denúncia, além de perseguir as vítimas de forma reiterada, o acusado enviou, sem o consentimento delas, diversas fotografias e vídeos de conteúdo sexual por meio da internet. O Giro de Notícias é uma produção da Agência Rádio Web, texto e apresentação Alan Barbosa, edição Thiago Pedruzzi.
0: 7h54, 7h54. Vou falar um pouco mais sobre essa questão aí da descoberta de petróleo na margem equatorial do nosso país.
2: A Petrobras anunciou nesta segunda-feira a descoberta de petróleo no Poço Morfo, localizado na margem equatorial, em águas profundas na costa do Amapá. A estatal ainda deverá concluir a perfuração e realizar estudos para estimar o volume encontrado e avaliar a viabilidade de uma eventual exploração comercial. O Poço Morfo está localizado a cerca de 175 quilômetros da costa do Amapá e a aproximadamente 500 quilômetros da Foz do Amazonas. A Petrobras anunciou nesta segunda-feira...
0: Eu gosto dessas coincidências nas vésperas da eleição, né? Como a gente tem, sempre para ter aquele assunto mais aí patriótico durante as campanhas, né? Está se vesprando assim, o Nona lança candidatura agora, na outra semana já sai uma boa notícia dessa, né? Não vencemos a Copa do Mundo, agora a gente tem outra pauta, é mais petróleo. Com quem a gente já não sabia que a riqueza de nosso país é gigantesca, é monumental. Ela só foi má administrada nos últimos 500 anos, tá? E tem mais gente querendo passar o rodo e levar mais coisa daqui. Mas vamos lá, aos poucos a gente vai se fortalecendo, vai ficando um pouquinho mais maduro como sociedade e vai vencendo tudo isso. Mas mais notícias interessantes chegando aqui na 87. Notícias. Olha, o Ministério Público quer que Coronel e Cláudia Bassetti expliquem vídeo de Blitz, né? Que surgiu aí no Instagram, É, da secretária de São José do Rio Preto, circulando pelas suas centrais de São José do Rio Preto e fazendo vários comentários sobre as pessoas que ela via ali no centro da cidade. A gente vai dar até play aqui num vídeo do Metrópolis, que tem esse áudio da Cláudia Bassitti para você também analisar junto com a gente. Vamos lá.
3: Seguro, caramba. Vamos trazer boteco pra cá.
0: Somzão rolando no carro.

0: passeando pelo calçadão. Agora uma bossa nova.
1: A segurança pública tá pondo pra quebrar aqui, ó.
0: É isso aí, ó, uma voz meio assim embargada, limpinho, né?
1: Limpo! Parabéns, secretário!
0: Aí!
1: Vamos lá, vamos ver.
0: Vamos ver o que está acontecendo.
1: Traficante, desgraçado.
0: É, uns palavrão.
1: Ó, uns bonitão atrás de mim, ó. Olá! Isso aí!
0: É isso aí! Bom, é... Mas aí ela fala, assim, alguns palavrões, filma algumas crianças, uns adolescentes, rodando de bicicleta lá também, e dá algumas denominações para eles e tudo mais. E agora o Ministério Público quer um pronunciamento, ou pelo menos um puxão de orelha do coronel, prefeito lá de Rio Preto, para a nossa secretária Cláudia Bassitti. Opinião, né? Estava assim, no momento assim, meio descontraído, tal, né? Só não deveria colocar isso numa rede social, né? Então, sei lá, né? A gente deve sempre ter o maior cuidado com esse negócio das redes sociais. Nem todas as pessoas podem ter esse direito de livre expressão. Algumas coisas são de livre expressão, outras coisas são realmente umas verdadeiras... Bom, vocês sabem o palavrão que eu ia falar. 7h59.
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3: Previsão do tempo para terça-feira, 18 de agosto de 2026. Região Sudeste. No Rio de Janeiro, capital fluminense, a previsão é de céu nublado. Os termômetros registram mínima de 18 e máxima de 33 graus. A umidade relativa do ar vai de 80% a 30%. Porto Firme, Minas Gerais, comemora aniversário nesta terça-feira, sob céu nublado, mas sem previsão de chuva. A temperatura mínima é de 13 e a máxima de 26 graus, com umidade relativa do ar de 90% a 30%.
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0: 8 em ponto. Aqui, a gente vai pro apoio cultural. Ah, não, a gente tem que falar, peraí, calma, tem complementos aqui. A gente precisa falar aqui a temperatura do nosso município, que tem muita informação chegando aqui pra gente ao mesmo tempo, então a gente fica meio doidão aqui. Ó, a mínima para hoje é 21, a máxima 35 graus. É bom a gente também dar uma ênfase a esse alerta. Todo o noroeste de São Paulo está entrando em alerta vermelho por baixa umidade do ar, com onda de calor de até 7 graus acima da média. Efeito do El Niño chegando por aí de forma drástica aqui pra gente. As cidades do noroeste paulista entram em alerta vermelho a partir dessa última quarta-feira devido aos baixos índices de umidade do ar relativo. E o aviso da Defesa Civil coincide com o início de uma onda de calor que começou aí neste final de semana. Então, fique atento com as pessoas idosas em casa, fique atento com as crianças e fique alerta sobre a questão de queimadas. Não faça qualquer tipo de fogo dentro da sua chácara, dentro do seu lote, em todo o perímetro urbano do município, né? Agora é momento de prevenção, da gente ter aí uma atenção redobrada com tudo isso. Se você vê também pessoas fazendo, colocando fogo em aceiros, beirando canaviais, né? Ligue imediatamente para a Polícia Militar. Tem sempre aquele Toyoba que quer fazer uma graça ou uma vingança, isso, isso e aquilo, e bota fogo aí na propriedade da, das pessoas. 8 horas e 2 minutos, já já a gente volta com muito mais.

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1: 8 horas e 3 minutos.
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1: 8:20.
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0: 8h26. Notícias. Olha, o Guri, Programa de Educação Musical da Secretaria da Cultura, Economia e Indústria Criativa do Estado de São Paulo, gerida pela Santa Marcelina Cultura, né, celebrou 30 anos no ano passado. E agora, em 2026, completa 2 décadas de atividade interrompidas aqui em nossa cidade, onde aqui em mais 12 municípios, o Guri está presente desde 2006. Né? Junto com Palestina, temos Bálsamo, Barretos, Icém, Ipiguá, José Bonifácio, Mirassol, Novo Horizonte, Paulo de Faria, Riolândia, Severina e, é claro, São José do Rio Preto. E, neste momento, as matrículas para o segundo semestre estão abertas. O prazo termina em 28 de agosto, ou enquanto houver vagas. São cursos de canto, de instrumento, repertório popular, erudito. Aqui, em nosso município, nós temos, agora, aula de violão para maiores de 18 anos. Nós temos iniciação musical, canto coral para crianças a partir de 7 anos. Nós temos aula de fanfarra durante o dia, que está acontecendo lá no CRAS, para os alunos do CRAS e para demais interessados que queiram participar. Nós temos também aula de violão e percussão para pré-adolescentes e adolescentes, né, até 18 anos de idade. E temos também a participação do Guri lá na SAIM, também com aulas de iniciação musical para as crianças da SAIM. Então, nós temos aí uma série de atendimentos feitas pelo Projeto Guri, a qual a gente é muito agradecido por ter todo esse trabalho aqui em nosso município. E tudo isso está à disposição da população, certo? 8 horas e 29 minutos, então, dos 8 aos 80, você tem aulas de música em Palestina com o Projeto Guri.
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0: 8h29. Notícias. Depois das Casas Bahia, a rede de eletrodoméstico Imóveis Marabrás também pediu recuperação judicial na Justiça de São Paulo para renegociar a bagatela de 140 milhões em dívidas. A empresa informou que as lojas continuam funcionando normalmente durante o processo. O pedido foi apresentado na terceira vara de falência e recuperação judicial em São Paulo e envolve 5 empresas do grupo comercial de imóveis Jordanésia, Jaguará Comercial, Comércio de Imóveis das Nações, Comércio Sema Móveis e Comonta Móveis, prestadoras de serviços. Segundo a Marabrás, a decisão está relacionada ao cenário difícil do varejo brasileiro, a dificuldade de acesso ao crédito e a ruptura na estrutura familiar que dava suporte aí às operações. Na realidade, gente, as taxas de juros no país que ajudam a segurar a inflação também acabam com a venda no varejo também dessas grandes lojas. Né? Você sabe muito bem, você está aí, né? As lojas ainda que são, que têm aí a possibilidade, lançam seus próprios crediários, mas tudo isso tem limite o próprio capital da empresa e também aí entra a inadimplência, fazendo com que a situação fique complicada. Falta crédito para as empresas. Você mesmo, microempreendedor, vai lá buscar um capital de giro do seu banco. Né? Você sabe muito bem disso. A taxa está altíssima. as taxas de juros no país deixa a situação totalmente inviável. É, um giro de um ano no capital de giro, uma taxa em média de 1,5%, né? É, são 20% a mais no capital. A margem de lucro gira em torno de 30%, então 20% do seu lucro, a margem, o juro já levou embora. Então, fica totalmente inviável. Isso vale para as grandes e pequenas empresas. Vamos lá, 8h32.
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1: Oi, gente, tudo certinho? Que maravilha saber que você está aqui com a gente curtindo o quadro Memória Sertaneja. E hoje vamos relembrar o sucesso deles, Guilherme Santiago, com a música Desesperadamente Apaixonado. Sucesso este de 1998, que você curte e se apaixona no Memória Sertaneja.
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0: do sucesso deles para relembrar Guilherme Santiago, desesperadamente apaixonado, aqui no Memória Sertaneja, que volta amanhã, aqui na sua rádio preferida, tá certo? Um grande abraço e até lá. Tchau, tchau.
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3: 8h38. Olha, a probabilidade do El Niño ser muito forte é de 95%, indicam agências diretamente de Brasília. A gente confere essa matéria.
4: Uma nova previsão da Administração Nacional Oceânica e Atmosférica dos Estados Unidos indica um cenário de aquecimento das águas do Pacífico com probabilidade igual ou superior a 90% de ocorrência de um El Niño muito forte a partir de setembro. Segundo a instituição americana, há 69% de probabilidade de que esse El Niño seja o mais intenso já registrado desde 1950 no Brasil. A influência do El Niño deve trazer mudanças importantes no clima de várias regiões. De acordo com um boletim elaborado por órgãos federais que acompanham o clima e os riscos de desastres naturais, ele deve permanecer ativo pelo menos até o início de 2027. A meteorologista do INMET, Instituto Nacional de Meteorologia, Anete Fernandes, fala sobre as características do fenômeno.
5: O que é um El Niño forte? A partir de meio grau acima da média, nós temos já um El Niño. Se está de meio a um grau, eu tenho um El Niño fraco a moderado. Se eu tenho de 1 a 2 graus, eu tenho um El Niño moderado. A partir de 2 graus, eu tenho um El Niño forte. E qual que é o problema de um El Niño forte? Os efeitos deles são potencializados, são intensificados. Existe 95% de ser um El Niño muito forte. Se isso acontecer, tem que ficar atento às notícias.
4: Anete Fernandes explica como a população deve proceder em relação ao El Niño.
5: Seguir os veículos de comunicação que estão fazendo um bom trabalho em relação à divulgação desse evento. Em caso de dúvida de alguma notícia catastrófica ou exagerada que vê, procurar os institutos oficiais de informação, tá? O IMET, o CPTEC, o SEMADEM, tá? O INPE, que são as informações, ou o Serviço Geológico Nacional, que são as instituições que acompanham diariamente a evolução do episódio.
4: Esse cenário costuma provocar alterações nas chuvas em diferentes partes do país. A previsão do IMET para o período entre agosto e outubro indica mais chuva do que o normal na região sul. Já no centro-norte do Brasil, a tendência é de precipitações abaixo da média. No campo, a expectativa é positiva para a colheita do milho de segunda safra e do algodão nas regiões norte, nordeste e centro-oeste. As lavouras de inverno do sudeste também podem ser beneficiadas. Por outro lado, no sul, o excesso de chuva pode atrapalhar o trabalho nas lavouras, dificultar a colheita e aumentar o aparecimento de doenças causadas por fungos. Outro alerta importante é para o calor. A previsão aponta temperaturas acima da média durante o segundo semestre. Com isso, aumenta o risco de ondas de calor e também de incêndios florestais em várias áreas do país. Da Rádio Nacional, no Rio de Janeiro, Tatiana Alves.
3: 8h41. Notícia. Olha, pai e filho são presos um ano após a morte de cobradores de dívida no Paraná. Você se lembra desse caso que repercutiu nacionalmente, né, de indivíduos aqui de São José do Rio Preto que foram cobrar uma dívida lá no Paraná e desapareceram e depois, posteriormente, foram encontrados em uma vala próximo ao carro deles, que também foi enterrado em uma vala. Antônio Buscariolo e Paulo Ricardo Costa Buscariolo foram encontrados em um sítio na zona rural de Rio das Pedras. são os principais suspeitos de envolvimento nas mortes de Rubichei e Nani de Oliveira, Rafael Juliano Mascalque e Diego Henrique Afonso e Alencar Gonçalves de Souza, em Icaraíma, Paraná. É, a Polícia Civil do Paraná prendeu pai e filho nesse sítio aqui em São Paulo, no Rio das Pedras. Eles são os principais suspeitos do assassinato dessas quatro pessoas, três de São José do Rio Preto e uma lá do Paraná. Agora vamos acompanhar o desdobramento do restante das investigações. 8 horas e 43 minutos, 8 e 43, vamos para o apoio cultural. Já já a gente volta com muito mais. 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

0: saco de laranja e duas melancias. E aí foram dividir. Entraram no cemitério e deixaram as duas melancias para o lado de fora.
1: Certo.
0: Nisso, entraram dentro e começaram a dividir as laranjas.
1: Certo.
0: E vinha passando dois bildos.
1: Dois bildos.
0: Aí escutaram assim, uma para você, uma para mim. Duas para você, duas para mim. Aí o bildo falou para o outro, compadre, olha lá. Eu acho que Deus e o diabo estão dividindo as armas lá dentro.
1: Pode ser.
0: Pode ter certeza.
1: Pode ser.
0: Olha, três para um, três para o outro. Escuta. Quatro para você, quatro para mim. Aí, os dois bêbados falaram assim, é mesmo, mas quando nós morrermos, nós vamos ser divididos assim também.
1: É.
0: Aí eles escutam falar para o outro, agora, acabou aqui dentro, vamos pegar as duas que estão lá fora, fica uma para você e uma para mim.
1: Ah, é 8h49, 8h49. Sai correndo, Ed Brito e Samuel. Fantástica regravação.

0: 1942, manifestações em cidades brasileiras exigiram que o presidente Getúlio Vargas entrasse na Segunda Guerra Mundial contra os países do eixo, Alemanha, Itália e Japão. No início da guerra, o presidente brasileiro manifestou-se favorável à política do ditador Hitler. Em 1960, o boxeador brasileiro Éder Joffre, o Galo de Ouro, venceu o mexicano Joey Mendel por nocaute.
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2: 8h54, Maiara e Maraíza. 90-10.
3: Existe uma teoria que se chama 90-10, onde uma pessoa tem 90% daquilo que você procura em alguém. Só que você foca naqueles 10% que falta. Aí você sai pra rua, se aventura, e realmente você encontra aqueles 10%, mas não se deu conta.

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1: Muito bom dia, tá no ar o seu Manhã Total nesta terça-feira, dia 18 de agosto de 2026. Hoje que é comemorado o dia do estagiário, que tem empenho, tem a dedicação e busca o aprendizado para dar os primeiros passos rumo à carreira profissional. Então você estagiário, você sintonizado aqui na rádio, você que faz estágio, você que é, parabéns pelo seu dia, tá bom? Comigo no comando, Vinícius Souza, vamos começar com ela, Ana Castela, É Que Eu Não Te Esqueci.

0: Você tá só começando o programa de hoje.
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1: Manhã Total de volta na sua sintonia preferida. Muito obrigado pela sua audiência, pela sua companhia. Estar com você transforma o programa Manhã Total.

0: programa Retrovisor, aqui no nosso Mania Total, que vai fazendo uma pausa rápida. Voltaremos já com o sucesso de Murilo Huff. Calma que eu volto em instantes.
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1: 9h41.
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1: Estamos de volta com Manhã Total, passando para desejar um feliz aniversário, com muita saúde para todo mundo, para você que está completando mais um ano de vida hoje, neste dia 18 de agosto. Parabéns! Em nome do programa Manhã Total, em nome de toda a equipe aqui da rádio, desejando para você tudo de bom. Continua com a gente, viu? Continua com a gente, porque a sequência segue com o Murilo Huff, Saudade Estranha.

de Danilo e

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1: Programa Manhã Total de volta na área nesta terça-feira. Agradecendo o carinho de todo mundo que acompanha em toda a região. Muito obrigado por sintonizar aqui a melhor rádio. 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
1: 11 horas e 6 minutos.
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1: Bora, Brasil, vamos nessa. E aí, turma, tudo bem por aí? Tudo certinho, tudo jóia? Por aqui tudo ótimo também, muito prazer. Eu sou o Eduardo Maidana, estamos chegando. Mais uma edição do Conexão Nacional, começando terça-feira, 18 de abril de 2026, dia de número 230 do calendário gregoriano. A gente tem pela frente 135 dias antes de o ano terminar. Hoje é dia da Revolução Cultural, também é dia do estagiário, ainda é dia mundial da libertação humana. E a gente chega junto com o Vini Soares, a Jane de Paula, o Joel Cabral, o time que faz conexão desta terça-feira, que tá só começando e tem muita coisa legal pra rolar, tá? 120 minutos de alegria no ar. Porque aqui tem música boa, alto astral, informação e você ligado. Conexão Nacional. O Conexão de hoje começa com música boa, Ana Castela, é que eu já te esqueci.

0: chegando por aqui hoje, terça-feira, 18 de agosto. Estamos juntos pra fofocar por aqui. Começamos já trazendo aí fofocas da Luci Alves. É, mas é uma fofoca boa, viu, gente? Após 2 anos, a Luci Alves acerta retorno às novelas na substituta de A Nobreza do Amor. Longe das novelas da TV Globo, desde uma participação no remake de Renascer, a atriz Luci Alves, de 40 anos, acertou seu retorno aos folhetins da emissora em Lá na Minha Terra, a próxima novela das 6, que substituirá A Nobreza do Amor em novembro deste ano. Os detalhes da personagem que será interpretada pela atriz ainda não foram divulgados. Além de Luci Alves, a trama contará com Danilo Mesquita, Júlia Dalávia, Dira Paes, Matheus Solano, Daniel de Oliveira, Camila Morgado, Sueli Franco, Lília Cabral, maravilhosa, e outros nomes conhecidos da dramaturgia da emissora. E olha, pode esperar que vem coisa boa por aí, tá bom? Nessa novela. E eu volto bem rapidinho por aqui.
1: Acaba com eles, né?
2: Vamos acabar com eles hoje. Posso começar?
1: Claro.
2: Fechou.

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Rumumbão, Israel e Rodolfo, pra você ouvir aqui no nosso Conexão Nacional, o programa oficial da Música Boa. Que bom ter você ligado com a gente, fazendo a programação da rádio mais ouvida nesta terça-feira. Paradinha, super rápida, já já a gente tá de volta com muito mais pra você. Em seguidinha, Cleiton e Romário. Você não vai perder, né? Pera um pouquinho só.

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1: 11 horas e 24 minutos.
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1: Bora que bora, gente boa, vamos nessa. Por aqui a gente continua com o nosso Conexão Nacional na sua terça-feira. Prazer. Vamos juntos, você que tá ligado conosco no trânsito, em casa, no trabalho, onde quer que você esteja. Tudo de melhor. Participe com a gente sempre, tá? Hashtag Conexão Nacional na sua rede social preferida ou então através do WhatsApp aqui da rádio. Turma de Recanto das Emas no Distrito Federal, sempre ouvindo a programação, tem o Jonathan, a Alessandra e também a Cássia. Obrigado pela companhia. Turma de Coimbra, Minas Gerais, todo mundo ligado conosco. Tem a Serena, o Luiz Carlos, também o Felipe, sempre acompanhando a gente. Galera de Joaquim Gomes, na Alagoas, todo mundo ligado na programação. Tem o Luquinhas, tá sempre sintonizado com a gente. A Jennifer e a Fran, obrigado pela sintonia. Vila Nova dos Martírios, no Maranhão, tá todo mundo ligado, curtindo a programação e fazendo conexão nesta terça-feira com a gente. Abraço pra Lu, tá sempre acompanhando a programação. Também a Fabiana e a Fátima. É o Brasil inteiro, tá todo mundo sintonizado. Seja pelo rádio, site, aplicativo.
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1: Cleiton e Romário, Zé Neto e Cristiano, não namoram.

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1: E aí, tudo bem? Tô chegando com as notícias do mundo da música desta terça-feira. Pra falar aqui, quando chove, une Laura Pausini e Sandy em música. A italiana Laura Pausini acabou de subir nos aplicativos de áudio a aguardada parceria com a brasileira Sandy. Quando chove, chegou acompanhada de um clipe gravado em Milão e passa a integrar versões digitais do álbum Locanto 2, álbum em que Laura revisita clássicos da música italiana, ampliando seu alcance por meio de colaborações e novas leituras. O lançamento é uma nova interpretação em português da música italiana, que foi composta originalmente gravada por Pino Daniele em 1980, que Laura também regravou para a tracklist original em Locanto 2. A nova versão em português, baseada na releitura de 1994, na voz de Patrícia Marques, chega como presente aos fãs brasileiros, confirmando mais uma vez o quão profunda é a relação de Laura Pausini com o país. E agora, com a Sandy. Vale a pena conferir Laura Pausini e Sandy, quando chove. Daqui a pouquinho eu volto com mais notícias. Até já.
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0: Gustavo Lima, Retrovisor, pra você ouvir aqui no nosso Conexão Nacional, programa oficial da Música Boa. Muito obrigado pela sua companhia e audiência, é um prazer imenso ter você por aqui, sempre bem ligado com a gente.
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1: Pode caprichar no volume porque a gente está de volta com Conexão Nacional na sua rádio preferida. Obrigado pela parceria. Excelente terça-feira para você. Você que está acompanhando a gente no trabalho, bom trabalho para você. Uma ótima terça-feira. Você que está de boa na lagoa, está aproveitando sua folguinha. Tudo de melhor. Descansa bastante aí. Tamo junto. Conexão Nacional. Tamo junto aqui na Rádio da Galera. A gente continua com muito mais música. Agora tem Henrique e Juliano. Essa música é linda, se chama Amor dos Outros.

De volta! Bora pra fofoca? Quem tem gato é diferenciado, afirmou Carol Castro ao se declarar aos quatro pets. Carol Castro não esconde de ninguém o amor pelos gatos e aproveitou o Dia Internacional do Gato pra fazer uma declaração aos seus companheiros de quatro patas. Tutora de quatro felinos, a atriz compartilhou registros dos pets e relembrou que a paixão pelos animais a acompanha desde a infância. Meus amores com pelos, desde pequenininha. Meus parceiros de vida e transmutadores de aura. Mágicos, especiais, irreverentes, surpreendentes, inteligentes e incomparáveis. Quem tem gato é diferenciado. Tenho quatro adotados. O mais velho com quase 20 e o mais novo com 2 anos. Lelo, Simba, Senhora Anja e Tom, escreveu Carol. Ainda aproveitou a publicação para deixar um recado aos seguidores. Não compre, adotem. Ai, que fofo! Guti, guti! Cada um mais fofinho que outro, gente! E a Carolzinha postou até fotinha dela pequenininha, abraçando o gatinho e tudo mais, né? Que fofo! E você, qual o seu bichinho, seu petzinho, né, preferido? Hã? Quer saber mais? Eu volto já já com a nossa última pra hoje. Fica aqui.

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0: Os 10% a gente deixa pro garçom, né não?
1: Maiara e Maraísa, 90-10. Pra fechar mais uma sequência e também a primeira hora do Conexão Nacional. Curtiu? Essa música é demais, né? Sensacional. E assim a gente fecha mais uma sequência top. Espera um pouquinho só, porque rapidinho a gente volta em seguida. Dois palitos, tem mais música por aqui. É só ficar ligado, troca de sintonia não.

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1: 12 horas e 5 minutos.

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1: Bora que bora, gente boa, vamos nessa. O Conexão Nacional tá de volta na sua rádio preferida e a gente agradece sempre sua companhia e parceria aqui na nossa programação. Você que tá conectado desde o início do programa, obrigado sempre. Você que tá chegando agora, seja muito bem-vindo, tá? Tudo de melhor pra você, aproveitar ao máximo esse dia, essa terça-feira incrível. Alô, aniversariantes deste dia 18, pois é, 18 de agosto de 2026. Parabéns, sucesso, saúde, felicidade, muita prosperidade, tudo de melhor na sua vida. Happy birthday to you! Sim, o ator e escritor brasileiro Osmar Prado tá de aniversário, também os atores norte-americanos Chris Slater, né? É isso aí, Christian Slater, muito bem. Também o Edward Norton tá de aniversário hoje. Parabéns, sucesso, saúde, felicidade, prosperidade, tudo de melhor. Eu mesmo sempre por aqui com todo prazer e todo carinho do mundo aqui na Mais Ouvida. Sim. Começar tudo de novo, Marcos e Belucci, Pena que você já namora.

0: Música Patrão é a parceria com a cantora Mariana Fagundes. Destaque por conta do single Peão Todo Tatuado. Chegou às plataformas nos últimos dias e também o vídeo no YouTube. A composição é assinada por Júnior Angelim e Daniel Almeida. A escolha de Patrão como primeiro single expõe a proposta do projeto na tora: reunir interpretações autênticas, encontros marcantes e a energia de uma apresentação ao vivo. Vale ressaltar que a sintonia entre Diego e Arnaldo e Mariana Fagundes se destaca tanto pela força das vozes quanto pela presença de palco, resultando em um feat que promete conquistar o público com a promessa de se tornar um grande hit. Vale a pena conferir Diego e Arnaldo com Mariana Fagundes em Patrão. Já já volto com mais notícias. Até já.
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0: Mano, Júlia e Rafaela, pra você ouvir aqui no nosso Conexão Nacional, programa oficial da Música Boa, pra você que tá ligado com a gente, sempre curtindo a nossa programação aqui na Rádio Mais Ouvida. Que bom ter você ligado com a gente, já tem mais.
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3: Terça-feira, 18 de agosto de 2026. Este é o Giro de Notícias. Eu sou Norberto Notari e você acompanha os destaques do momento. O Tribunal Superior Eleitoral reúne hoje seus ministros para discutir o uso da inteligência artificial nas eleições de 2026 e esclarecer o alcance das regras sobre deepfakes na campanha. O encontro estava marcado para a última semana e foi remarcado. A presidente da Petrobras, Magda Chambriard, confirmou a descoberta de petróleo na Foz do Amazonas. A quantidade de petróleo só será confirmada entre 15 e 20 dias após a conclusão da perfuração do Poço Morfo. De acordo com Chambriard, estão previstos a perfuração de mais 3 poços na região. O novo chefe do escritório do Departamento de Estado, responsável pelas relações dos Estados Unidos com a América Latina, já fez críticas ao Brasil. No ano passado, ele sugeriu pelas redes sociais que o país estava tentando censurar pessoas em solo norte-americano. Pesquisa do Instituto Ipsos revela que o presidente dos Estados Unidos, Donald Trump, é aprovado por apenas 1/3 da população do país. O levantamento encomendado pela agência de notícias Reuters mostra que a desaprovação de Trump é igual à de dezembro de 2017, primeiro ano do mandato dele na Casa Branca. Morreu em São Paulo a atriz Laura Cardoso, aos 98 anos. Ela era considerada um dos maiores nomes da dramaturgia brasileira. A informação foi divulgada em seu perfil oficial no Instagram na madrugada desta terça. A artista se destacou em grandes novelas como A Viagem, Irmãos Coragem e Mulheres de Areia, por exemplo. O Internacional empatou em casa com o Remo por 1-1 no complemento da 23ª rodada do Brasileirão. O Colorado marcou com o Carboneiro e o time paranaense anotou com o Vitor Bueno. A equipe gaúcha deixa a zona de rebaixamento, mas tem um jogo a mais que o Mirassol e Vasco. O Giro de Notícias é uma produção da Agência Rádio Web. Produção e apresentação, Norberto Notari. Trabalhos técnicos, Mário Melo.
4: Maravilha, vamos juntos na sua melhor companhia. Pra você que tá aí, tá em casa ou tá no trabalho curtindo os melhores sucessos. Vamos de música. Leandro e Romário com Ícaro e Gilmar, Corações Egoístas.
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0: Sequência com os melhores sucessos aqui no Conexão Total. Zé Neto e Cristiano fechou aí com Cadeira Cativa. Ainda Juan e Leandro e Danilo e Davi, Fofoca do Ano. Israel e Rodolfo, Hoje Não. Felipe e Rodrigo, Ignora. E ainda Leandro e Romário com Ícaro e Gilmar, Corações Egoístas. Uma pequena pausa, calma aí, é super rápido e já já tem mais sucessos.
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0: Conexão Total. Muito bem, já de volta e vamos juntos. Pra você que tá aí, tá em casa ou tá no trabalho curtindo os melhores sucessos, Conexão Total. E agora tem Wesley Safadão com Rei Vaqueiro Displicente.
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1: Existe uma teoria que se chama 90-10, onde uma pessoa tem 90% daquilo que você procura em alguém, só que você foca naqueles 10% que falta. 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

0: Muito bem, com Ana Castela, É Que Eu Não Te Esqueci. Estamos finalizando mais um Conexão Total. Ainda Lucas, Igor, Flash, Marcos e Belucci, Pena Que Você Já Namora, Maiara e Maraíza, 9010, e ainda Wesley Safadão com Rei Vaqueiro Displicente. Eu sou o Anuar Kader, muito obrigado pela companhia. E eu volto amanhã, na sua quarta-feira, com Conexão Total e uma lista com os melhores sucessos. Gente, um grande abraço e até lá.
1: Existe uma teoria que se chama 90-10, onde uma pessoa tem 90% daquilo que você procura em alguém, só que você foca naqueles 10% que falta. 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
1: 12 horas e 59 minutos.

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2: E aí, bora fazer o clima dessa terça-feira, deixar tudo mais magiquique. Hã? Já ouviu essa expressão? Tudo mais. É, vamos farmar aura? Tá no ar. Ah, meu Deus do céu. Tá no ar o Hits Brasil nessa terça-feira. Vamos lá que a semana tá só começando. Você pode vir com a gente, participar, né? É, mandar aquela que você mais gosta, porque tudo que você curte, tudo que você canta no seu churrasquinho com a tua galera, rola aqui no Hits Brasil. E eu sei que você, sempre quando tá no Instagram, dá de cara nos stories de alguém com amores dos outros. Henrique e Juliano.

beleza? Quem sente saudade sou eu aqui no nosso Hits Brasil. Eita, coisa boa tá contigo aqui nessa terça-feira, gente. Ó, muita gente tá comentando, especialmente nas redes sociais, sobre investimento.

com a reserva de emergência. O que seria isso? Guardar uma graninha pra quando der problema, quando der treta, né? Quando você, né, não estiver trabalhando, rolar algum imprevisto, né? Tem que ter ali uma graninha reserva. Dizem que 3 meses do teu salário tá ótimo, mas antes disso é melhor pagar todas as dívidas que você tem, se você não vai conseguir guardar uma grana.

0: pagar as dívidas. Aí depois você vai lá, cria uma reserva de emergência e já joga essa reserva num cofrinho, uma coisa no teu banco pra dar aquela guardadinha na grana pra render um pouquinho mais. Não fica olhando todo dia não, porque a gente pode render centavos, né? Alguns reaisinhos, mas no final é que vai render bem, vai valer a pena.
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0: 13h18.
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1: Já estamos de volta aqui no Hits Brasil. Ótima terça pra você com Luan Santana e Léo Foguete. Essa aqui chama Dona.

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1: Muito obrigado, São
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0: América, uma mil adjetivos aqui no Hits Brasil. Você mexe com apostas? Se caso não, não recomendo que você faça. Se caso sim, recomendo que você pare. Mas quem sou eu pra dizer alguma coisa, né? Mas ó, é o seguinte, sabe uma pesquisa aí de que na época da Copa, né, 2026, a galera aumentou em 7 vezes o número ali de pessoas que colocavam naquele site que tem do Ministério da Fazenda, né, pra você bloquear o teu CPF pra ser usado em sites de aposta. Não dá pra usar teu CPF, tem que criar conta, né? E aí aumentou 7 vezes na Copa o número de pessoas que, né, foram lá nesse site pra bloquear o CPF.
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0: Nós de volta aqui no Hits Brasil. Obrigado pela carona. Você que tá no trabalho, na tua correria, você que é motorista de aplicativo, tá de rádio ligado com a gente? Ah, você sabe que você tá na melhor. Vamos cantar com o Zé Neto Cristiano e a Cadeira Cativa.
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0: Essa música é maravilhosa. Gustavo Lima, retrovisor, é o Nivaldo. É o número original do nosso Gustavo Lima, que vem lá de Presidente Olegário, Minas Gerais. Mas o primeiro cachê do embaixador, pra você ter uma ideia, foi de R$30. Hoje o cara ganha de 1,5 milhão a 3 milhões nos seus shows, né? E subimos.
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0: Já estamos de volta aqui no Hits Brasil. É o Gustavo Mioto que já está chegando por aqui com esse musicão, junto com o Murilo Rupert. Eles são parças demais. Aumenta aí que essa chama Novo Sozinho. Novo Sozinho.

0: Os grandes sucessos passam por aqui.
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1: 14 horas e 4 minutos.
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2: Terça-feira, obrigada pela sintonia e pela companhia. Bora comigo, Clonilza Coco, com vocês. Vem participando, nossos canais de interações já estão liberados. É o 27995732641. Instagram, arroba Clonilza Oficial. Bora deixar o seu recadinho, curtir com a gente, participando, iniciando. Ando por aqui com muita música, um bloco recheado. Agora Henrique e Juliano, Amor dos Outros.
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0: Matheus Vargas com Kleber e Cauã Desocupa. Eu volto na sequência trazendo dicas culinárias pra você, viu? Feijoada, quem é que não gosta? Então fica na sintonia, tem música também, eu volto já.
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1: 14 horas e 23 minutos.

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0: Previsão do tempo para terça-feira, 18 de agosto de 2026. Região Sudeste, no Rio de Janeiro, capital fluminense, a previsão é de céu nublado. Os termômetros registram mínima de 18 e máxima de 33 graus. A umidade relativa do ar vai de 80 a 30%. Porto Firme, Minas Gerais, comemora aniversário nesta terça-feira, sob céu nublado, mas sem previsão de chuva. A temperatura mínima é de 13 e a máxima de 26 graus, com umidade relativa do ar de 90 a 30%.
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4: Bem rapidinho o nosso intervalo, já tô por aqui com você.
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4: Para muitos, domingo é dia de feijoada. Portanto, para essa receita, você deve juntar alguns ingredientes principais, como 1 quilo de feijão preto. Essa é uma receita que leva muita carne. Então, quanto mais, melhor. Da mesma forma, você pode usar uma proteína já salgada, como 0,5 quilo de charque, por exemplo, junto dos cortes que a gente vai mencionar aqui. O rabo de porco, ou língua, bacon, ou tudo junto. Ainda assim, você vai precisar de um pouquinho de óleo ou azeite, temperos do seu gosto, orégano, coentro, pimenta de cheiro, pimentão, entre outros. Para mais dicas, arroba Clonilza Oficial.
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4: Diego e Vitor Hugo, Tubarões.

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0: Mari Maraíza. Quem sente saudade sou eu. Eu volto na sequência trazendo aquele alô e mais música.
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1: 14 horas e 39 minutos.
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1: Bem rapidinho nessa terça-feira. Alô, bacana chegando. Alô, Devani, Érica, Chico e a Rita. Estão sintonizados, deixando aquele recadinho no WhatsApp, no Instagram. Obrigada pela parceria de sempre. E vamos de música. Agora, Cleiton Romário com Zé Neto e Cristiano, Não Namora.
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0: Fred Fabrício, te amarei o meu talento. Na sequência, eu tô de volta com dicas e mais música.
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0: Já tô de volta. Você que tá chegando agora, seja muito bem-vindo à nossa programação.
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0: Clássico entre os clássicos. O caramelo continua sendo uma das cores mais elegantes da estação. A tonalidade conversa muito bem com camurça, couro e lã, além de criar aquela estética inspirada no luxo discreto que continua forte nas tendências. Para mais dicas, @clonilsoficial.
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0: Bia Frazo, imperfeita.

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0: Luan Santana, Olho Marrom. Eu volto com você amanhã. Obrigada pela companhia e sintonia, né? Amanhã já é quarta-feira. Vai participando no 27995732641. Instagram, @clonilsoficial. Um beijo e até amanhã. Tchau.
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3: Muito bem-vindos, já estamos de volta aqui na sua melhor companhia, na sua terça-feira, começando mais um Conexão Total. E a partir de agora são 2 horas tocando uma playlist com os melhores sucessos. Eu sou o Anuar Kader e te faço companhia, claro, a partir de agora. Então, já vamos de música. Começamos com Rick Martin e Luan Santana. Estranho.
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Você está com Conexão Total aqui na rádio. Muito obrigado pela companhia. Fechou aí com Maurício e Eduardo, Solteira no Mundo. Ainda Ed Brito e Samuel, Toda Mulher, Mari Fernandes, Telefone Sem Fio, Danilo e Davi, Não Mexe Nas Minhas Gavetas. E ainda Rick Martin com Luan Santana, Estranho. Eu sou Anuar Kader e este é o Conexão Total. A gente faz uma pausa, é super rápido e já já tem mais sucessos.

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2: 15 horas e 25 minutos.

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2: 15:59.
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1: 16 horas e 21 minutos.

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0: 16:42.
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3: 17 horas e 3 minutos. 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
1: 17 horas e 23 minutos.

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0: 17h43.
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Muito bom, muito bem. 87.9 é a rádio que toca, você ouve e gosta. 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E é claro, meu agradecimento especial vai para você, para você e para você também. Obrigado por você estar aí na sintonia da 87, viu? Obrigado mesmo.

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1: 18 horas, em ponto.

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0: Muito bom, muito bem. Agora 18h34. 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
1: 18 horas e 35 minutos.

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1: 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Para você passear pela loja e ver quanta coisa legal tem, viu? 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

0: Nacional em São Luís, Madison Euler.
1: 18h59, o Repórter Nacional fica por aqui com trabalhos técnicos de Sanderson Freitas. Uma boa noite para você.
2: 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As notícias do governo federal que movimentaram o país no dia de hoje.
3: Olá, boa noite.
2: Boa noite para você que nos acompanha em todo o país.
3: Terça-feira, 18 de agosto de 2026.
2: Vamos aos destaques do dia.
3: Atualização da lei seca.
2: Nova regulamentação prevê o uso de equipamentos para identificar outras substâncias além do álcool.
3: Após acidente, em caso de morte, será obrigatória a realização do exame para detectar álcool ou drogas ilícitas.
2: Atendimento à mulher.
3: Busca de informações sobre direitos e proteção lideram chamadas ao Ligue 180. Graziela Mendonça.
4: A violência psicológica respondeu por 35% das mais de 98 mil denúncias recebidas pelo canal nesta primeira metade do ano.
2: Anvisa aprova duas novas canetas para tratamento de diabetes.
3: Os dispositivos possuem como princípio ativo a semaglutida, obtida por via sintética.
2: Em entrevista, a diretora da agência da agência Daniela Maria Reco destaca a importância da aprovação desses medicamentos.
5: Consideramos, sim, bastante perigoso e, em termos de segurança, para o paciente utilizar produtos que não estão regularizados, pode, sim, trazer um risco à saúde das pessoas.
3: Hoje, na apresentação da Voz do Brasil, Luciana Vasconcelos e Luciano Seixas.
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3: O Conselho Nacional de Trânsito atualizou procedimentos de fiscalização da Lei Seca, que estabelece regras para coibir a condução de veículos sob influência de álcool.
2: As novas medidas entram em vigor após publicação no Diário Oficial da União.
3: Quem tem todos os detalhes das atualizações é a repórter Luana Karen, que conversa com a gente ao vivo. Boa noite, Luana.
6: Boa noite, Luciano e Luciana. Boa noite aos ouvintes da Voz do Brasil. O novo regulamento passa a prever três formas principais de verificação durante fiscalizações: teste com bafômetro, teste em equipamento específico que indica outras substâncias psicoativas, como drogas ilícitas, e constatação de sinais de alteração psicomotora do motorista por agentes de trânsito. Continuam sendo admitidas imagens, vídeos e outros meios de prova aceitos legalmente. A partir da resolução, fica instituída uma fase de triagem nas operações. Nesta etapa, poderá ser utilizado pré-teste ou teste passivo de alcoolemia. O resultado dessa primeira fase não poderá isoladamente gerar autuação ou caracterizar a condução sob influência de álcool. Nesses casos, será necessária a continuidade das avaliações previstas na norma, como o uso do bafômetro.
2: E Luana, a nova regra detalha mecanismos para situações que possam interferir no resultado do bafômetro?
6: Detalhe sim, Luciana. Em situações envolvendo produtos que podem deixar temporariamente resíduos de álcool na boca, como o consumo de bombom de licor, pão de forma ou enxaguante bucal, a norma estabelece que deverá ser feito um novo teste. Isso pode ocorrer também quando algum fator técnico ou operacional comprometer o resultado válido.
3: Luana, a nova resolução também prevê o uso de equipamentos adicionais para verificar o uso de substâncias psicoativas, como drogas ilícitas?
6: Prevê sim, Luciana. A norma permite o uso de equipamentos para identificar a presença de outras substâncias além do álcool, capazes de alterar e comprometer a capacidade de dirigir, como drogas ilícitas e substâncias que determinem dependência. De acordo com a norma, o auto de infração deverá conter o tipo de substância detectada pelo equipamento. Para serem usados na fiscalização, os equipamentos deverão ser certificados pelo INMETRO. O texto regulamenta a possibilidade de testes toxicológicos e outros meios técnicos ou científicos para constatar a influência de substâncias psicoativas.
7: E Luana, naquele caso que o condutor se nega a fazer os testes quando solicitado, ainda continua valendo?
6: Continua sim, Luciana. Neste caso, o motorista continuará sujeito à multa e suspensão do direito de dirigir por 12 meses. Mas o Manual Brasileiro de Fiscalização de Trânsito foi atualizado para detalhar e padronizar a atuação em casos de recusa ao teste. Para o condutor que não realizar o procedimento, a norma estabelece como cada situação deve ser registrada e determina que em uma mesma abordagem não sejam lavrados simultaneamente autos de infração por dirigir sob influência de álcool ou outras substâncias psicoativas e por se recusar ao exame. Nos casos de acidentes que resultem em óbito, o motorista será obrigado a fazer exame para detectar álcool ou outras substâncias psicoativas.
3: Luana, foram criadas novas penalidades ou infrações com a medida?
6: Foram não, Luciano. A atualização da Lei Seca não altera ou cria novas penalidades, apenas regulamenta os critérios de fiscalização e de comprovação de infração. A norma atualiza procedimentos vigentes desde 2013 e também estabelece o modo de identificação de outras substâncias psicoativas. As novas regras entram em vigor após a publicação da norma no Diário Oficial da União. Os equipamentos para exames toxicológicos poderão ser usados imediatamente após a publicação, a depender apenas da disponibilidade e da existência de equipamentos certificados conforme os requisitos estabelecidos pela resolução. Luciana e Luciano, volto com vocês.
7: Muito obrigada, Luana Karen, pelas informações ao vivo aqui na Voz do Brasil.
3: Mais de 1 milhão de ligações já foram recebidas este ano pelo Ligue 180.
7: A central de atendimento à mulher é gratuita e recebe denúncias, pedidos de informações e dá orientações relacionadas à proteção da mulher.
8: O Ligue 180 recebeu 1.035.647 ligações de janeiro até julho deste ano, o equivalente a 4.884 chamadas por dia. A central de atendimento à mulher é gratuita e serve não apenas para denúncias, mas também para pedidos de informação e orientações sobre os serviços da rede. O estado de São Paulo liderou os atendimentos no primeiro semestre, com mais de 106 mil ligações recebidas. Em seguida, vem Rio de Janeiro, Minas Gerais, Bahia e Rio Grande do Sul. Estela Bezerra, secretária nacional de enfrentamento à violência contra mulheres, aponta qual tem sido o papel deste canal.
9: O canal 180, ele tem uma importância de demonstrar à população o como a consciência, a conscientização sobre violência contra as mulheres tem ampliado. Antes você só considerava violência contra as mulheres, feminicídio e agressão física. Hoje você tem denúncias de violência psicológica, que é a primeira no ranking das denúncias. A gente tem denúncias de violências digitais, que é uma violência nova, contemporânea, né, que não se percebia dessa maneira.
8: A violência psicológica respondeu por 35% das mais de 98 mil denúncias recebidas pelo canal nesta primeira metade do ano. Em seguida, vem a violência doméstica, com mais de 24 mil ligações. Também foram registrados casos de violência moral e patrimonial. Se você é mulher e está sofrendo algum tipo de violência ou conhece alguém nesta situação, ligue 180 ou envie uma mensagem pelo WhatsApp 61 96 10 01 80. O serviço funciona 24 horas, 7 dias por semana. O atendimento é feito em português, inglês ou espanhol e ainda na língua brasileira de sinais. Reportagem Graziela Mendonça.
3: Estão abertas as inscrições para uma capacitação online em inteligência artificial voltada para mulheres à frente de pequenos negócios.
7: A iniciativa oferece 5 mil vagas, sendo metade delas para mulheres negras.
3: As atividades começam em 1º de setembro e vão tratar do uso da inteligência artificial em áreas como gestão, planejamento, marketing, vendas, atendimento ao cliente, análise de dados, produtividade e inovação.
7: Ao final do curso, 50 negócios poderão ser selecionados para receber um investimento inicial, destinado à implementação dos projetos desenvolvidos durante a formação.
3: As interessadas podem se inscrever até o dia 20 de outubro no portal do Ministério do Empreendedorismo, da microempresa e da empresa de pequeno porte.
7: E professores da educação básica de todo o país podem realizar cursos sobre inteligência artificial, IA, de graça.
3: A formação continuada está disponível no ambiente virtual de aprendizagem do Ministério da Educação, AVAMEC.
10: Os cursos tratam desde os conceitos básicos de IA até a aplicação das ferramentas em atividades de sala de aula. Cada participante pode organizar o próprio ritmo de estudos e há formações voltadas para o ensino fundamental e para o ensino médio. Entre os assuntos abordados estão uso pedagógico da IA, criação de recursos digitais, planejamento de atividades e o uso responsável das ferramentas. Os conteúdos também tratam de temas como autoria, pensamento crítico, proteção de dados, segurança digital e avaliação das informações produzidas por ferramentas de inteligência artificial generativa. Os cursos variam entre 20 a 180 horas de duração. Para se inscrever, basta acessar o AVAMEC, fazer login ou criar uma conta na plataforma. O endereço é avamec.mec.gov.br. Priscila Machado, para a Voz do Brasil.
11: Dicas do Enem. Olá, meu nome é Ana Júlia Toches e a minha pergunta é: eu devo começar pelas questões fáceis ou difíceis do Enem?
7: Quem responde é o professor de matemática Marcelo Almeida, que aproveita para dar mais dicas para se sair bem na prova.
12: Olá pessoal, estou aqui para trazer para vocês uma dica muito importante. Você que está se preparando para as provas do Enem que estão aí chegando e precisa aumentar sua nota em matemática. Muitas vezes o estudante se apega nas questões difíceis e acaba perdendo muito tempo em resolução dessas questões. Dica: questões fáceis e médias. São as questões que vão aumentar em muito a sua nota em matemática. Acertem questões fáceis, acertem. Não erre uma questão fácil. E em matemática, onde a gente vê essas questões? Estatística básica, média, moda, mediana, gráfico, interpretação gráfica, são questões que muita gente, por achar que é fácil, acaba deixando de estudar. Então, dica: pegue as provas anteriores e faça todas essas questões. Tenho certeza que vai dar bom demais.
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3: A prova será aplicada em dois domingos seguidos, nos dias 8 e 15 de novembro.
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3: Duas novas canetas emagrecedoras à base de semaglutida foram aprovadas pela Agência Nacional de Vigilância Sanitária, Anvisa.
7: Uma das canetas é genérica, produzida por farmacêutica brasileira.
3: A semaglutida é um medicamento que age de maneira similar ao hormônio GLP-1 e com isso reduz apetite, diminui as taxas de açúcar no sangue e tem sido amplamente utilizado para o controle da obesidade.
7: Com a queda da patente do primeiro medicamento comercial à base de semaglutida, a agência tem analisado e liberado pedidos de laboratórios para produzir medicamentos similares e genéricos.
3: Em conversa com a Voz do Brasil, a diretora da Anvisa, Daniela Marreco, explica como é o processo de análise para esses pedidos e os riscos do uso de canetas falsificadas. Acompanhe.
13: Diretora Daniela Marreco, da Agência Nacional de Vigilância Sanitária, é um prazer ter a senhora conosco aqui na Voz do Brasil. Bom, vamos começar então explicando para o nosso ouvinte como é que funcionam esses processos de registro, quanto tempo em média eles duram?
5: Os processos de registro de medicamentos realizados pela Anvisa, eles têm como base avaliar aspectos essenciais do medicamento, que é a qualidade, a segurança e a eficácia daquele medicamento. A gente também verifica, no âmbito dessa análise, as boas práticas de fabricação, ou seja, se a empresa fabricante daquele medicamento cumpre as boas práticas durante o processo produtivo. Esse prazo de avaliação, ele depende não só do tempo que a Anvisa leva para avaliar toda essa documentação que é apresentada pela empresa, mas também do prazo que as empresas precisam para cumprir eventuais questionamentos que sejam feitos pela agência.
3: A Anvisa baseia toda a sua avaliação em documentos apresentados pelos laboratórios interessados no registro, né? Ela pode pedir algum tipo de complementação nas pesquisas, por exemplo, para atender aos quesitos de eficácia ou de segurança?
5: Com certeza, isso acontece na maior parte dos casos após a avaliação da documentação que é inicialmente apresentada pela empresa. Caso fique qualquer dúvida ou qualquer necessidade de complementação dos dados que foram apresentados, a Anvisa faz solicitações adicionais para o laboratório fabricante para que ele complemente a documentação de qualidade ou a documentação de segurança e eficácia daquele medicamento, para que a gente possa, ao final do processo, ter certeza em relação ao cumprimento de todos os critérios necessários para dar segurança à população ao uso daquele medicamento que foi aprovado pela agência.
14: Agora, no caso de princípios ativos como o da semaglutida, já tinha um medicamento prévio com registro e a patente dele caiu. Isso torna mais fácil conseguir o registro das novas medicações em relação, por exemplo, a medicamentos que ainda não tem nenhum no mercado?
5: Sim, sim. São processos de avaliação diferentes. Quando o medicamento é novo, é inédito no país, a empresa precisa, além da documentação de qualidade, ela precisa comprovar também a segurança e a eficácia daquele medicamento por meio de estudos clínicos. Então, é um dossiê com dados adicionais que envolvem a realização dessas etapas de estudo clínico. No caso dos medicamentos que são cópias ou que são similares a um outro medicamento registrado, nós vamos comparar esses novos medicamentos ao medicamento de referência, esse medicamento anterior que já tinha registro na Anvisa. Então, eles vão poder apresentar provas comparativas, é uma caracterização bastante extensa em termos físico-químicos, mas de forma comparativa ao medicamento que já comprovou esses aspectos de qualidade, segurança e eficácia. Então, sim, nós podemos dizer que é um processo um pouco mais fácil para essa comprovação dos critérios técnicos necessários para o registro.
3: Diretora, já existem muitos vídeos na internet circulando, falando sobre novos princípios ativos que seriam ainda mais eficazes que a semaglutida e a tirzepatida, que são os dois mais utilizados atualmente, né? Seria o caso da retatrutida, que provocaria uma perda de peso mais rápida e ainda maior. Esse princípio não está aprovado ainda no Brasil, né?
5: Isso, perfeito. A retatrutida ainda não tem um pedido de registro aqui na Anvisa, é um medicamento que se encontra ainda em etapa de estudo clínico, então nós não podemos afirmar nem qualidade, nem segurança, nem eficácia em relação a esse produto. A gente precisa aguardar que ele complete o seu desenvolvimento clínico, que ele seja submetido para análise da Anvisa, para aí sim a gente ter qualquer conclusão em relação aos efeitos desse produto.
14: Agora, diretora, junto com o sucesso das canetas, veio também, claro, como sempre, as falsificações, a entrada no país de versões de marcas que não passaram pelo processo de registro na Anvisa. Quais são os controles que a Anvisa faz e quais os riscos de o consumidor usar esses medicamentos que não tenham passado por esses controles?
5: A Anvisa tem intensificado muito durante esse ano de 2026 a fiscalização em relação a esses produtos, que são produtos irregulares, produtos que, como você colocou, não passaram pela avaliação da agência, com o objetivo de proteger a saúde da população para que não utilize esses produtos. Em relação aos riscos, como são produtos que não passaram pela avaliação da Anvisa, a gente não consegue saber quais são as substâncias, qual é a composição daquele produto, quais são os critérios de eficácia, ou seja, aquele produto vai realmente funcionar quando foi utilizado pelo paciente, qual é a população que poderia utilizar aquele produto e, principalmente, quais são os riscos para as pessoas que utilizarem esses produtos que não tiveram uma avaliação pela Anvisa. Então, consideramos, sim, bastante perigoso e, em termos de segurança, para o paciente utilizar produtos que não estão regularizados, pode, sim, trazer um risco à saúde das pessoas.
3: Se a pessoa quiser conferir se uma determinada marca, algum medicamento está aprovado pela Anvisa, como é que ela deve...
5: Risco à saúde das pessoas.
3: Se a pessoa quiser conferir se uma determinada marca, algum medicamento está aprovado pela Anvisa...

0: para conseguir conferir se aquele medicamento está de fato registrado e regularizado no Brasil. Além disso, o medicamento também, quando o paciente adquire aquele produto, ele vai ter um número de registro identificado na caixinha do medicamento, número de registro na Anvisa, e por meio desse número, a pessoa também consegue no nosso site localizar se o produto é ou não um produto regular perante a agência.
1: Muito bem, nós conversamos com Daniela Marreco, diretora da Agência Nacional de Vigilância Sanitária, Anvisa. Muito obrigada, diretora, pela sua entrevista aqui à Voz do Brasil.
0: Eu que agradeço.
2: A aproximação entre o Brasil e os países do Sudeste Asiático está no centro da agenda do secretário-geral da ASEAN, Cao Kim Hong, em Brasília.
3: Em reunião com o ministro das Relações Exteriores, Mauro Vieira, foram discutidas formas de ampliar o comércio, os investimentos e a cooperação em áreas como transformação digital, segurança alimentar e sustentabilidade.
4: Comércio, investimentos, transformação digital, segurança alimentar e sustentabilidade estiveram entre os temas tratados durante a visita do secretário-geral da Associação de Nações do Sudeste Asiático, Cao Kim Hong, a Brasília. Hong foi recebido nesta terça-feira no Palácio do Itamaraty pelo ministro das Relações Exteriores, Mauro Vieira. Segundo o chanceler brasileiro, o encontro tem como objetivo aprofundar a relação política e econômica do Brasil com os países do Sudeste Asiático e ampliar a cooperação com a ASEAN e seus Estados-membros.
5: O comércio Brasil-ASEAN tem crescido a uma média de 13% a cada ano desde 2020. Nesse ritmo, o intercâmbio comercial deverá ultrapassar aquele com parceiros tradicionais do Brasil, como os Estados Unidos ou a União Europeia, num futuro próximo. O Brasil já exporta mais para a Indonésia, para o Vietnã e para a Malásia e Tailândia do que para a França.
4: Fazem parte da ASEAN 11 países: Brunei, Camboja, Indonésia, Laos, Malásia, Mianmar, Filipinas, Singapura, Tailândia, Timor-Leste e Vietnã. Em 2025, o comércio entre o Brasil e países do grupo somou mais de 38 bilhões de dólares. O bloco foi o quinto maior parceiro comercial do Brasil, atrás de China, União Europeia, Estados Unidos e Mercosul. Mauro Vieira destacou ainda que a visita faz parte da estratégia brasileira de diversificação das parcerias externas e de fortalecimento da presença brasileira em diferentes regiões do mundo.
5: O aprofundamento da relação com a ASEAN está em plena sintonia com as prioridades da política externa brasileira: a diversificação das parcerias econômicas, o estreitamento dos vínculos com regiões que são destino importante de nossas exportações, a coordenação em temas multilaterais e o fortalecimento da cooperação Sul-Sul.
4: Esta é a primeira visita de um secretário-geral da ASEAN ao Brasil. Além do Itamaraty, a agenda também inclui encontros com outras autoridades dos ministérios, além de contatos com representantes empresariais e acadêmicos brasileiros. Reportagem Gabriela Noronha.
2: Começou hoje o pagamento da parcela do Bolsa Família referente ao mês de agosto.
3: Os depósitos vão ser realizados até o dia 31 de agosto.
2: O calendário segue de acordo com o dígito final do NIS impresso no cartão dos beneficiários.
6: Os repasses do Bolsa Família de agosto começam nesta terça-feira, dia 18, e vão até o dia 31. O valor médio do benefício este mês é de R$ 678,35. O pagamento é feito de acordo com o último dígito do número de identificação social, o NIS, que cada família tem no cartão do programa. Recebem primeiro famílias com o NIS terminado em 1 e assim sucessivamente até o NIS final 0, no dia 31 de agosto. Para receber o benefício, as famílias devem atender aos critérios do programa, manter o cadastro único atualizado e cumprir as condicionalidades nas áreas de saúde e educação. Para verificar a situação do benefício, extratos e valores, o beneficiário pode consultar os aplicativos do Bolsa Família e Caixa Tem. O Disque Social pelo número 121 também está disponível para atendimento ao público. A ligação é gratuita de todo o Brasil. Reportagem Érica Brás.
3: Lembrando que o pagamento é unificado às famílias que vivem em locais em situação de emergência ou calamidade pública decretada pelo governo federal.
2: partir de hoje já podem ser atualizadas as informações do indicador de

0: de capacidade municipal.
1: As informações são utilizadas para acompanhar diferentes aspectos da capacidade do município na área de proteção e defesa civil.
0: Os municípios têm até o dia 31 de outubro para preencher o formulário em defesacivil-icm.com.br.
1: Essas foram as notícias do governo federal.
0: Uma realização da Secretaria de Comunicação Social da Presidência da República.
1: Com produção da empresa Brasil de Comunicação.
0: Fique agora com as notícias do Poder Judiciário e do Congresso Nacional. Uma boa noite.
1: Boa noite para você e até amanhã.
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4: CNJ lança a cartilha Remuneração de Magistrados e Magistradas.
5: TSE esclarece que é falso que a urna eletrônica exibe a mensagem confirma o seu voto.
4: STJ valida a eliminação de candidato a policial penal com histórico social incompatível.
5: Boa noite, eu sou Leandro Bezerra.
4: E eu sou Walter Lima.
5: O Conselho Nacional de Justiça lançou nesta terça-feira a cartilha Remuneração de Magistrados e Magistradas, Dúvidas Frequentes.
4: O material detalha a decisão do Supremo Tribunal Federal sobre o tema e as medidas do CNJ para fiscalizar e dar mais transparência aos pagamentos da magistratura. Repórter Carolina Chaves.
6: A publicação reúne o histórico de normas e traz um formato prático de perguntas e respostas com links diretos para a legislação. A cartilha está disponível no site do CNJ para acesso de toda a sociedade. Durante a reunião, o presidente do CNJ e do STF, ministro Edson Fachin, fez um pronunciamento.
7: Criamos o Observatório Nacional de Integridade e Transparência. Ampliamos os mecanismos de controles. Disponibilizamos dados em volume sem precedentes. E temos agora um contra-cheque único a caminho e todas as rubricas conhecidas e uniformizadas.
6: O ministro Fachin destacou que o judiciário está aberto ao controle social, mas ressaltou que questionamentos legítimos não podem ser confundidos com campanhas de descredibilização.
5: STJ considera válida a eliminação de candidato em concurso público para o cargo de policial penal.
4: Mesmo sem condenação criminal definitiva, havia registros policiais, processos arquivados e o inquérito em andamento. Fátima Uchoa.
8: Após ser eliminado do certame, o candidato impetrou o mandado de segurança. O juízo concedeu liminar para que ele participasse do curso de formação, mas o Tribunal de Justiça do Rio Grande do Sul revogou a medida, o que o levou a interpor recurso no STJ. E a segunda turma decidiu que foi legal a exclusão. Para o relator ministro Marco Aurélio Belize, o histórico comportamental do candidato é incompatível com o padrão ético e funcional exigido para o cargo pretendido e quanto a funções ligadas à segurança pública, que exigem padrões éticos mais rigorosos, a análise da vida pregressa deve ir além dos antecedentes criminais, abrangendo também a conduta moral e social do candidato.
5: É falso que a urna eletrônica exibe a mensagem confirma o seu voto.
4: Eleitor não precisa esperar essa frase para apertar a tecla verde na hora de votar. Fábio Ruas.
9: A frase confirma o seu voto não aparece na tela da urna eletrônica. A mensagem que afirma isso e está circulando pelas redes sociais é falsa. A mensagem enganosa diz que se a eleitora ou eleitor apertar a tecla confirma antes da suposta frase aparecer na tela, o voto será anulado. Isso não acontece. A Justiça Eleitoral informa que a urna não tem qualquer mecanismo que anule o voto por esse motivo. É importante não confundir. A mensagem que aparece na tela antes de concluir cada voto é confira seu voto e não confirma o seu voto, como alegam as publicações falsas.
5: Advogado da Caixa consegue restabelecer salário que foi reduzido após ação trabalhista contra o banco.
4: Para a Justiça Trabalhista, houve indícios de retaliação. Repórter Rafael Silva.
10: O advogado entrou com ação na Justiça do Trabalho pedindo redução de jornada para 4 horas por dia, conforme prevê o Estatuto da Advocacia. A Caixa concordou, mas reduziu o salário do empregado. Ele alegou retaliação por parte do banco e pediu a manutenção do salário em nova ação judicial. O Tribunal Superior do Trabalho reconheceu a represália e manteve a decisão de restabelecer o salário do advogado. Para os ministros, a Caixa agiu de forma abusiva ao alterar a jornada e diminuir a remuneração sem respaldo legal. A decisão foi unânime.
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5: A você, uma boa noite.
4: E até amanhã.
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1: Eu sou Paula Groba.
2: E eu sou Humberto Pinheiro.
1: E estes são os destaques de hoje do Jornal do Senado, que começa agora.
2: Política de combate à violência contra a mulher pode ser votada no próximo esforço concentrado.
1: Projeto que proíbe cotas em residências médicas divide opiniões no Senado.
2: Eleições 2026. Candidaturas femininas ao Senado crescem e chegam a todos os estados.
1: Boa noite.
2: Boa noite.
1: O combate à violência contra a mulher pode ganhar uma nova estrutura nacional, com mais integração entre os serviços públicos e garantia de continuidade das políticas de proteção.
2: É o que prevê um projeto do senador Paulo Paim, do PT do Rio Grande do Sul, que está em regime de urgência para votação no plenário. A proposta deve ser votada no próximo esforço concentrado. As informações com o repórter César Mendes.
3: O projeto do senador Paulo Paim, do PT gaúcho, que cria a Política Nacional de Enfrentamento à Violência contra a Mulher, busca respostas mais efetivas para as vítimas, continuidade nas políticas e um maior controle social para a proteção dos direitos das mulheres. Relatora, a senadora Damaris Alves, do Republicanos do Distrito Federal, explicou por que é tão importante transformar em lei as ações destinadas ao combate da violência de gênero no país.
4: Para que haja continuidade, que ninguém interrompa a política pública de enfrentamento à violência contra a mulher.
3: Damaris se comprometeu com Paim a encaminhar a votação do projeto na CDH no próximo esforço concentrado, no início de setembro, e diz que vai levar ao presidente do Senado, Davi Alcolumbre, o pedido de urgência com a sugestão de que o texto seja votado em plenário durante os 21 dias de ativismo pelo fim da violência contra a mulher, de 20 de novembro a 10 de dezembro.
1: E pequenos criadores terão mais opções para alimentar os rebanhos por meio do programa de venda em balcão. Além do milho, a Conab poderá adquirir sorgo, caroço de algodão, farelo de soja e farelo de milho.
2: Após a aprovação pelos senadores, foi sancionada pelo presidente da República a lei que amplia o programa de venda em balcão para alimentação animal. Um dos objetivos é facilitar o acesso de pequenos criadores e cooperativas aos estoques públicos de ração. Repórter Pedro Pincer.
5: O Poder Executivo sancionou a lei que altera o programa de venda em balcão e a Lei de Política Agrícola de 1991. A proposta foi aprovada pelo Senado antes de virar lei. A nova regra amplia a lista de produtos que podem ser adquiridos pela Companhia Nacional de Abastecimento, a Conab, para a alimentação animal. Entram nessa lista milho, sorgo, farelo de soja, farelo de milho e outros produtos, com preço de até 25% acima do mínimo vigente no estado onde ocorrer a compra. A relatora no Senado, senadora Tereza Leitão, do PT de Pernambuco, explicou a importância da medida para o setor.
6: É muito importante para o momento atual que nós vivemos com a ameaça dos impactos climáticos provocados pelo El Niño. Ele faz uma adaptação dos instrumentos consolidados a esses novos desafios climáticos e de mercado, quando o acesso à alimentação animal é decisiva para mitigar perdas. Ele fortalece a produção e a renda rural, amplia a capacidade de resposta do Estado e contribui para a segurança alimentar do Brasil.
5: A lei estabelece limites mensais de compra de 27 toneladas para pequenos criadores cadastrados no Sistema de Cadastro Nacional de Produtores Rurais e demais agentes e de 80 toneladas para cooperativas e associações de agricultores familiares.
1: E virou lei a medida provisória aprovada pelo Congresso que socorreu regiões afetadas por desastres naturais.
2: Os recursos destinados somam 350 milhões de reais. A reportagem é de Herman Kulitz.
7: O crédito extraordinário de 350 milhões de reais cobrirá ações emergenciais de proteção e defesa civil em regiões atingidas por desastres naturais, como excesso de chuvas ou seca e estiagem intensas no início de 2026. Os fenômenos afetaram aproximadamente 5 milhões de pessoas nas 5 regiões do país. A relatora da proposição, senadora Tereza Cristina, do Progressistas de Mato Grosso do Sul, deu parecer favorável à medida, em solidariedade aos que sofreram os prejuízos. Por isso, defendeu a distribuição equilibrada do dinheiro por todas as regiões.
8: Diante de desastres que já atingiram milhões de brasileiros, socorrer as vítimas é dever do Estado. Estado. Por isso, meu voto é pela aprovação deste crédito de 305 milhões de reais, porque responsabilidade fiscal, antes de ser controle de despesa, é também sensibilidade com quem perdeu a casa, a lavoura e o meio de vida.
7: Os recursos poderão ser usados para assistência humanitária e restabelecimento de serviços essenciais.
1: E o presidente do Senado, Davi Alcolumbre, acompanhou o presidente Lula nesta segunda-feira em uma visita a um navio sonda da Petrobras em Oiapoque, no Amapá. A agenda ocorreu após a Petrobras anunciar a presença de petróleo em um poço exploratório na bacia da Foz do Amazonas.
2: Alcolumbre destacou o potencial de geração de riquezas para o país e defendeu que os brasileiros decidam sobre o futuro da exploração de petróleo na região. Segundo ele, os recursos do petróleo podem contribuir para a educação e a saúde públicas, além de gerar emprego e renda.
9: Nós sabemos o que a riqueza do petróleo é transformada para a vida das pessoas, sobretudo com os recursos do Fundo Social que vão para a educação pública brasileira e para a saúde pública brasileira.
1: O projeto de lei que proíbe a adoção do sistema de cotas no ingresso dos programas de residência médica foi alvo de debate na Comissão de Direitos Humanos.
2: Na audiência pública interativa, senadores, representantes de ministérios e de conselhos discutiram se as regras de acesso à formação acadêmica devem valer também para a seleção da especialização. Repórter Douglas Castilho.
10: O autor do requerimento para a reunião, senador Paulo Paim, do PT do Rio Grande do Sul, se manifestou contra o avanço da proposta, lembrando que é um defensor histórico das ações afirmativas no Senado Federal.
11: A política de cotas não é um privilégio, é simplesmente um instrumento de correção de desigualdades históricas e de ampliação de oportunidades. Não estamos discutindo apenas uma regra de seleção para programas de residência. Estamos discutindo que país queremos.
10: O autor do texto, o senador Doutor Irã, do PP de Roraima, também se afirmou partidário das medidas de equidade, mas acredita que a existência desse tipo de política na graduação já cumpre a função de reduzir desigualdades, devendo prevalecer a partir dessa etapa a pura avaliação de competência.
12: Quando a gente entra na faculdade, a gente tem as mesmas oportunidades, os mesmos professores e hoje com a internet, com a democratização do conhecimento, depois disso tudo, a gente ainda tem cota para fazer residente? Não.
10: O projeto já recebeu o relatório favorável do senador Márcio Bittar, do PL do Acre, e encontra-se pronto para a votação na comissão.
13: Eleições 2026.
1: O número de mulheres na disputa por uma vaga no Senado cresceu nas eleições de 2026. São 69 candidatas, o maior número das três últimas eleições.
2: Mas mesmo com o avanço, elas ainda são minoria entre os concorrentes. Neste ano, as mulheres representam 22% das candidaturas ao Senado. O repórter Alexandre Campos mostra como está a participação feminina nessa disputa.
14: O número de candidatas representa 22% do total de candidaturas registradas neste ano. Para mudar esse cenário, o Senado, além de analisar projetos que visam aumentar a participação feminina na política e combater a chamada violência política de gênero, também lançou o Guia da Candidata. O manual, com linguagem clara e prática, traz orientações sobre diversos pontos durante o processo eleitoral e sobre o caminho para ocupar espaços de poder com segurança, informação e autonomia. Em sessão especial em março deste ano, a então senadora e procuradora da mulher no Senado, Augusta Brito, lamentou a necessidade de uma publicação como essa.
15: A política não é neutra. Mulheres enfrentam dificuldades maiores de acesso a financiamentos, às redes de apoio, à visibilidade, bem como são alvos mais frequentes de ataques, de desinformação e de violência política.
14: Dos atuais 54 senadores em final de mandato, 32 vão tentar a reeleição. Quanto à idade, 3 candidatos têm mais de 90 anos e 20 têm menos de 40. No critério cor-raça, 2 afirmaram que são amarelos, 192 brancos, 4 indígenas, 88 pardos e 29 pretos.
2: Trabalhos técnicos de João Lira. O Jornal do Senado fica por aqui. Acompanhe agora as notícias da Câmara dos Deputados. Boa noite.
1: Boa noite e até amanhã.
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17: Câmara cria símbolo para conscientizar a população sobre doenças raras.
18: Avança a proposta que institui Dia Nacional sobre Climatério e Menopausa.
17: Deputados devem regulamentar a produção celular de proteínas animais.
18: O projeto prevê verba específica da primeira infância no orçamento público.
17: Boa noite. Já está pronto para entrar na pauta de votações do plenário da Câmara projeto que prevê detalhamento de recursos da primeira infância no orçamento público. A repórter Paula Bittar traz mais informações sobre a proposta.
19: A Comissão de Constituição e Justiça da Câmara aprovou um projeto que torna obrigatória a inclusão de quadros específicos no orçamento público para detalhar os recursos destinados à primeira infância, ou seja, a crianças de 0 a 6 anos de idade. De acordo com o projeto, os quadros deverão ser anexos à lei orçamentária anual e ao relatório resumido da execução orçamentária e discriminar as despesas em educação, saúde, assistência social e ações intersetoriais que tenham como beneficiárias diretas crianças de até 6 anos e suas famílias. A autora da proposta, a deputada Laura Carneiro, do PSD do Rio de Janeiro, afirma que a criação do quadro Orçamento Criança é mais um passo no sentido de garantir políticas públicas para essa faixa etária.
20: Sem recursos, sem garantia de orçamento, dificilmente as políticas públicas podem ser levadas a cabo. Então não adianta a gente criar legislação, a gente ter a vontade política se a gente não tiver os recursos necessários para implementá-las. E a fiscalização dessas políticas se faz através do orçamento. Então, garantir a existência desses recursos, o levantamento desses recursos dos dados, são absolutamente necessários à política de proteção à infância e adolescência brasileiras.
19: A proposta que torna obrigatória a inclusão de quadros específicos no orçamento público para detalhar os recursos destinados à primeira infância ainda precisa ser analisada pelo plenário antes de seguir ao Senado. Da Rádio Câmara, de Brasília, Paula Bittar.
16: Educação.
21: Ayrton Faleiro, do PT, celebra a expansão do ensino superior no Pará. O congressista registra a criação de novas unidades federais no estado e o envio de verbas para apoiar a cultura e o esporte amador na região.
17: O legislador defende as políticas e programas como o pé de meia para garantir a conclusão da educação escolar e o ingresso no ensino superior. Ayrton Faleiro cumprimenta os mais de 100 líderes juvenis com quem se reuniu para traçar ações de apoio à educação e ao esporte.
21: Santim Roveda, do União, comemora a liderança do Paraná no IDEB, mantida nos resultados de 2025. O deputado atribui o desempenho aos investimentos do governo estadual na estrutura das escolas, na alimentação dos estudantes e na qualificação dos profissionais da educação.
17: Santim Roveda também cita a climatização das salas de aula e a oferta diária de proteína animal na merenda entre as medidas adotadas pela rede estadual. O parlamentar ainda destaca a seleção técnica de profissionais para as chefias dos núcleos regionais de educação.
21: Inácio Arruda, do PCdoB, comemora os resultados da educação pública no Ceará. Segundo o parlamentar, 80 das 100 melhores escolas públicas de ensino fundamental do país estão no estado. Conquista que ele atribui a políticas de educação e ao trabalho de professores e municípios.
17: Inácio Arruda também ressalta iniciativas como a ampliação das escolas de tempo integral e a formação e valorização dos professores. Ele cita municípios como Sobral, Coreaú, Cruz, Pires Ferreira e Pedra Branca, entre os que possuem escolas de destaque.
21: General Girão, do PL, critica a política de aprovação de alunos adotada no Rio Grande do Norte. Ele conta que estudantes do ensino médio podem avançar de ano mesmo reprovados em até 6 disciplinas, o que, na avaliação do parlamentar, engana os resultados da educação no estado.
17: General Girão questiona os resultados divulgados pelo IDEB para o Rio Grande do Norte, afirmando que os indicadores de matemática e português pouco avançaram. Para ele, a política adotada pelo governo do estado não representa uma melhoria efetiva na qualidade do ensino.
16: Saúde.
21: A criação de um Dia Nacional de Conscientização sobre o Climatério e a Menopausa avançou na Câmara, com a aprovação da proposta pela Comissão de Saúde. Quem informa é a repórter Júlia Lopes.
22: A Comissão de Saúde da Câmara dos Deputados aprovou um projeto que cria o Dia Nacional de Conscientização sobre o Climatério e a Menopausa, a ser celebrado em 18 de outubro. A proposta da deputada Ana Paula Lima, do PT de Santa Catarina, busca ampliar a informação sobre os sintomas, impactos e tratamentos desse período, além de incentivar as mulheres a procurarem acompanhamento médico. O climatério é uma fase de transição que antecede e inclui a menopausa. Com a queda hormonal, podem surgir sintomas como ondas de calor, insônia, alterações de humor e dores nas articulações. Especialistas destacam que o tratamento deve ser individualizado de acordo com a necessidade de cada paciente. Para a deputada Ana Paula Lima, muitas mulheres passam por essa fase sem identificar os sintomas e sem receber orientação adequada.
0: É que muitas mulheres passam por essa etapa e elas não são identificadas e elas precisam fazer a reposição hormonal, se assim desejarem e se assim forem orientadas pelo médico que faz a assistência.
22: O projeto também prevê ações de conscientização, como palestras, seminários, campanhas nos meios de comunicação e redes sociais, além da distribuição de materiais informativos. Além da proposta, a Comissão de Saúde também aprovou a criação da Subcomissão Especial de Climatério e Menopausa, para aprofundar o debate sobre o tema. O projeto que institui o Dia Nacional de Conscientização sobre o Climatério e a Menopausa segue agora para análise na Comissão da Mulher. Da Rádio Câmara de Brasília, Júlia Lopes.
17: O projeto prevê a instalação de bebedouros e pontos de água potável em locais públicos de grande circulação, como praças, parques e áreas de lazer. O autor da proposta, Paulo Teixeira, do PT de São Paulo, afirma que a medida amplia o acesso gratuito à água e estimula hábitos saudáveis de hidratação.
21: Paulo Teixeira acrescenta que a iniciativa ajuda as cidades a enfrentar os efeitos das ondas de calor, priorizando áreas vulneráveis e locais com grande exposição a altas temperaturas. O texto ainda incentiva o uso de garrafas reutilizáveis para reduzir o consumo de embalagens plásticas descartáveis.
16: Segurança Pública.
17: Aloysio Mendes, do Republicanos do Maranhão, foi indicado para presidir a comissão especial que vai discutir a redução da maioridade penal para 16 anos. Apesar de ser favorável à proposta, o deputado afirma que guiará os trabalhos com isenção e responsabilidade.
21: Aloysio Mendes informa que o colegiado ouvirá autoridades e especialistas antes de votar a proposta. Segundo ele, mais de 80% da população apoia a redução da maioridade penal, rejeita a impunidade e cobra medidas mais duras contra crimes cometidos por jovens.
17: Juliana Cardoso, do PT de São Paulo, cobra a votação de projeto que criminaliza a misoginia, já aprovado pelo Senado e com regime de urgência na Câmara. Ela afirma que a proposta busca responsabilizar condutas de ódio, ameaça e humilhação dirigidas às mulheres por sua condição de gênero.
21: Juliana Cardoso alerta que a violência contra a mulher também se manifesta por ataques e intimidações, inclusive no ambiente digital. A parlamentar pede ao presidente da Câmara e aos líderes partidários que incluam a matéria na pauta do plenário.
17: Carol D'Artora, do PT do Paraná, defende a criminalização da misoginia para ampliar a proteção das mulheres contra discursos de ódio, ameaças e perseguições. A deputada apresentou proposta para punir práticas machistas no ambiente digital em complemento à matéria já em tramitação.
21: Carol D'Artora argumenta que a violência contra as mulheres muitas vezes começa antes da agressão física, com manifestações de ódio e intimidação. A parlamentar avalia que o combate a essas práticas nas redes sociais ajuda a prevenir formas mais graves de violência de gênero.
16: Justiça.
17: Fernanda Melchiona, do PSOL do Rio Grande do Sul, defende a revogação da lei da alienação parental. A congressista acredita que a legislação pode ser usada para revitimizar mulheres que denunciam violência ou buscam o pagamento de pensão alimentícia.
21: Por isso, Fernanda Melchiona cobra a votação do projeto que revoga a lei e critica um recurso apresentado na Câmara que impede o texto de seguir para o Senado. A deputada também defende a aprovação de uma proposta que criminaliza a misoginia.
17: Soraya Santos, do PL do Rio de Janeiro, celebra o papel dos advogados na defesa de direitos e na reparação de injustiças. A parlamentar ressalta iniciativas para ampliar o acesso à justiça e garantir proteção a grupos vulneráveis.
21: Soraya Santos também destaca a chamada Lei Júlia, que assegura a suspensão de processos por 30 dias para advogadas após o nascimento de filhos. Ela cita ainda uma iniciativa da OAB para oferecer assistência jurídica a vítimas de violência, idosos e filhos de vítima de feminicídio.
17: Rui Falcão, do PT de São Paulo, apresentou projeto para permitir que advogados públicos federais aposentados votem e sejam candidatos no conselho que administra os honorários da categoria. Hoje, esses profissionais não participam da escolha dos representantes do colegiado.
21: Rui Falcão argumenta que os aposentados também são afetados pelas decisões sobre a distribuição dos honorários. O deputado afirma que a mudança amplia a participação de mais de 4 mil profissionais nas decisões do Conselho.
13: Agricultura.
17: A Câmara analisa um projeto de lei para regulamentar a produção celular de proteína animal. A ideia é incentivar a pesquisa na área, apontada como uma alternativa ambientalmente mais sustentável para a produção de alimentos. Quem informa é a repórter Maria Neves.
3: A Comissão de Defesa do Consumidor da Câmara analisa projeto do deputado Jorge Goten, do Republicanos de Santa Catarina, que prevê a criação de regras para pesquisa, produção e comercialização de alimentos por meio de cultivo celular. As normas devem valer também para os derivados e subprodutos desses alimentos, assim como para o incentivo à pesquisa no setor. Jorge Goten explica que a produção celular de alimentos envolve a multiplicação e a maturação de células-tronco em laboratório, resultando em produto com as mesmas características de carnes convencionais de origem animal. Pelo texto aprovado, o Executivo Federal deve criar as regras para cultivo celular de alimentos por meio de regulamentação da nova lei. Essas normas devem garantir a sanidade, inocuidade e sustentabilidade dos produtos, assim como a saúde do consumidor. A regulamentação também deverá garantir que a produção minimize os riscos de contaminação ambiental. O texto já foi aprovado na Comissão de Ciência, Tecnologia e Inovação, onde o relator, deputado doutor Zacarias Calil, do MDB de Goiás, ressaltou que o Brasil é o maior exportador mundial de proteína animal. Segundo ele, o país responde por cerca de 28% das exportações de carne bovina no mundo e por aproximadamente 31% das carnes de aves.
4: Ao combinar rigor técnico com flexibilidade regulatória, o texto garante que o país esteja preparado para competir também no nascente mercado de alimentos cultivados com qualidade, segurança e credibilidade internacional.
3: Zacarias Calil argumenta ainda que o projeto responde a uma demanda global crescente por fontes alternativas de proteína que conciliem eficiência produtiva, segurança alimentar e responsabilidade ecológica. Segundo ele, o impacto ambiental causado pelo sistema alimentar vigente responde por 34% do total de emissões globais de gases do efeito estufa. O deputado cita ainda um estudo internacional que compara os impactos ambientais da produção tradicional de carnes e de proteína cultivada a partir de células. O levantamento apontaria redução de até 92% no aquecimento global e gasto de água 78% menor. De acordo com o autor, deputado Jorge Goten, no Brasil, a indústria de fontes alternativas de proteínas conta atualmente com pouco mais de 100 startups. Ainda segundo o parlamentar, esse mercado já atraiu cerca de US$ 600 milhões em investimentos. Pela cotação atual, esse valor corresponde a quase R$ 3 bilhões. Da Rádio Câmara de Brasília, Maria Neves.
21: Dilceu Esperafico, do PP, destaca a importância da produção de suínos para a economia de Toledo, município localizado no oeste do Paraná. O deputado afirma que a cidade lidera o PIB agropecuário do estado há 13 anos, impulsionado pela suinocultura.
17: Dilceu Esperafico ressalta que a força da atividade também se reflete na tradicional festa do porco assado no Rolete, marcada para 13 de setembro. O parlamentar aponta que o evento divulga Toledo e valoriza a produção agropecuária da região.
13: Direitos Humanos.
21: A Câmara aprovou a criação de um símbolo nacional para conscientização sobre doenças raras. A repórter Paula Bittar acompanhou a votação.
19: A Comissão de Constituição e Justiça da Câmara aprovou uma proposta que reconhece o laço multicolorido como símbolo nacional da luta pelos direitos das pessoas com doenças raras no Brasil. O símbolo terá 5 cores: rosa, lilás, azul, verde e amarelo. Segundo o texto, as pontas começam em rosa e passam gradualmente pelo lilás, azul e verde até chegar ao amarelo no centro do laço. O uso do símbolo será opcional e sua ausência não prejudica o exercício de direitos e garantias previstos em lei. As doenças raras, embora individualmente pouco prevalentes, afetam milhões de brasileiros, conforme destaca a relatora na comissão, deputada Silvia Cristina, do PP de Rondônia.
5: Mais do que um símbolo, esse laço representa milhões de brasileiros que convivem diariamente com o desafio do diagnóstico tardio, da dificuldade de acesso ao tratamento e, muitas vezes, da invisibilidade. Segundo o Ministério da Saúde, cerca de 13 milhões de brasileiros vivem com alguma doença rara. São mais de 7 mil doenças raras descritas, das quais aproximadamente 80% tem origem genética e 20% decorrem de causas infecciosas, imunológicas, ambientais ou degenerativas.
19: Segundo Silvia Cristina, as doenças raras são um relevante desafio para o sistema público de saúde. Ela afirma que iniciativas legislativas de conscientização e visibilidade social são legítimas e adequadas ao interesse público. O Brasil já conta com o Dia Nacional das Doenças Raras e o Dia Nacional da Informação, Capacitação e Pesquisa sobre Doenças Raras, mas ainda não possui um símbolo oficial para a causa. O projeto que reconhece o laço multicolorido como símbolo nacional da luta pelos direitos das pessoas com doenças raras no Brasil segue para o Senado, a menos que haja recurso para análise pelo plenário. Da Rádio Câmara de Brasília, Paula Bittar.
13: Transportes.
17: Fausto Júnior, do União, cobra do governo federal a recuperação da BR-230, a Transamazônica, para garantir o escoamento agrícola e o transporte no sul do Amazonas. De acordo com o parlamentar, trechos entre Sucunduri e Apuí estão quase intrafegáveis.
21: Fausto Júnior argumenta que a falta de asfalto isola comunidades, impede o acesso a serviços especiais e gera pobreza. O parlamentar cobra a união da bancada amazonense por melhorias na Transamazônica, assim como ocorreu na mobilização pela BR-319, que liga Manaus a Porto Velho.
17: Projeto de doutor Ismael Alexandrino, do PSD de Goiás, obriga postos de combustíveis com 3 ou mais bicos de gasolina a disponibilizar uma bomba com gasolina E10, que tem até 10% de etanol. O parlamentar explica que o objetivo é oferecer uma alternativa aos veículos antigos.
21: Doutor Ismael Alexandrino também inclui no texto que o preço da gasolina E10 não seja superior ao da gasolina comum, com diferença máxima de 5%. Ele argumenta que muitas motocicletas e automóveis no Brasil ainda não são adaptados a combustíveis com maior concentração de etanol.
13: Economia.
17: Relator do projeto do Simples Nacional e um dos principais articuladores do MEI, Luiz Carlos Rauli, do Podemos do Paraná, critica o baixo desenvolvimento do Brasil, atribuindo o desempenho a falhas de gestão e as políticas econômicas de governos de centro-esquerda.
21: Ao protestar contra os indicadores sociais, Luiz Carlos Rauli ressalta que, apesar de ser a 10ª economia mundial, o Brasil ocupa a posição 84 no Índice de Desenvolvimento Humano. Para ele, é preciso diversificar o setor produtivo e desburocratizar tributos para gerar emprego e renda.
17: Adriana Ventura, do Novo de São Paulo, critica o pagamento de salários acima do teto constitucional no serviço público. A congressista afirma que benefícios adicionais e outras vantagens elevam a remuneração de integrantes do Judiciário, do Ministério Público e de órgãos de controle.
21: Adriana Ventura cobra do Congresso medidas para limitar os chamados supersalários e reduzir privilégios no funcionalismo. A parlamentar argumenta que esses gastos comprometem recursos públicos que deveriam atender às necessidades da população.
17: Termina agora o Jornal Câmara dos Deputados, produzido pela Rádio Câmara, com trabalhos técnicos de Everson Urani e apresentação de Márcio Aquiles Sardi e Val Monteiro. Boa noite.
21: Uma boa noite para você. A Voz do Brasil volta amanhã.
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4: Oi, gente! Bem-vindos e bem-vindas. Estamos ao vivo na sua Rádio Nacional da Amazônia. Tudo bem com vocês?
5: Enquanto a programação acontecia nos estúdios, havia outra equipe travando uma batalha silenciosa, a de manter a Rádio Nacional da Amazônia viva, 24 horas por dia, sem interrupção.
0: Porque eles sabiam. Uma falha técnica significava muito mais do que alguns minutos sem transmissão. Era uma companhia que desaparecia.
5: Quando uma tempestade atingia Brasília, eles pensavam em quem estava do outro lado. No barqueiro, no caminhoneiro, no garimpeiro, no ribeirinho, no rádio amador, nas comunidades que precisavam da rádio. Em alguém que talvez estivesse esperando aquela voz para não se sentir sozinho.
0: Foi o que aconteceu em março de 2017. Após uma tempestade, a subestação de energia do Parque do Rodeador, no Distrito Federal, recebeu uma descarga de energia muito forte e pegou fogo. Sem energia para ligar os transmissores, a Rádio Nacional da Amazônia saiu do ar. E ficou fora do ar por 8 meses. Durante este tempo, chegaram mensagens de toda a Amazônia. Algumas dessas mensagens diziam assim:
6: sou doutorando na Universidade de Brasília e tenho trabalho de pesquisa na reserva extrativista do Alto Juruá, no Acre. Lá, o único meio de comunicação para muitas comunidades é o rádio de ondas curtas. E quando estive lá, para minha surpresa, a Rádio Nacional da Amazônia estava fora do ar e muitas pessoas me perguntaram o que está acontecendo. Gostaria de ter uma posição da empresa sobre o assunto. Prezado, a Rádio Nacional da Amazônia está fora do ar pelos seus canais de ondas curtas desde o final de março passado, quando a subestação que alimenta os transmissores foi atingida por raios. Gostaria de saber as providências que foram e estão sendo tomadas para o retorno da estação ao ar. Qual a expectativa de prazo para o retorno das transmissões? Os equipamentos danificados não estavam segurados? Qual a dimensão das reclamações dos ouvintes?
7: Estamos todos torcendo para o restabelecimento da emissora e gostaria de afirmar que estamos à disposição da Rádio Nacional da Amazônia em qualquer ajuda que pudermos prover.
5: Foi durante esse silêncio que muitos profissionais do Parque do Rodeador perceberam de forma muito concreta o tamanho da responsabilidade que tinham nas mãos. O então coordenador do parque, na época, Ismar do Vale, conta como foi viver esse momento.
8: Foi aí que a gente viu a importância que a Rádio Nacional da Amazônia tem para os ribeirinhos da Amazônia. Foi aí que a gente viu que a Rádio Nacional ela é essencial para o entretenimento e cultura do povo da Amazônia.
0: Foram meses de trabalho, com a emissora operando de forma emergencial, utilizando geradores, até que a solução definitiva fosse concluída. Quando os transmissores voltaram a funcionar em alta potência, a comemoração foi de quem sabia que o sinal estava, enfim, de volta à Amazônia. Ismar do Vale se recorda desse dia.
8: Em 3 meses, a partir do momento que chegou o governador, nós conseguimos botar o transmissor em funcionamento. Foi uma alegria. Você não acredita a alegria quando a gente ligou as transmissões da Rádio Nacional da Amazônia. Foi uma alegria fora do comum. O pessoal vibrando.
5: Muitos operadores nunca conheceram pessoalmente seus ouvintes, mas dedicaram décadas de suas vidas a eles. Há quem conheça essa história por dois ângulos diferentes. Josias Papá passou anos nos estúdios da Rádio Nacional da Amazônia. Hoje ele está no Parque do Rodeador, ajudando a garantir que a informação, o serviço público e a companhia da rádio continuem chegando aos ouvintes. Para ele, a importância do trabalho continua sendo a mesma.
3: E eu me recordo que trabalhava na Rádio Nacional da Amazônia, nos estúdios, na Central do Ouvinte. Os recados eram para procurar parentes desaparecidos, era para dar notícias sobre nascimento de crianças e também algumas denúncias referentes a problemas de terra, né? E exploração de mão de obra indígena, mão de obra mesmo de funcionários. E na época a Serra Pelada estava em grande evidência quando havia aqueles acidentes de desmoronamento de terra, várias pessoas morriam soterradas. E às vezes as pessoas nos ligavam passando a relação das vítimas que infelizmente perderam a vida naqueles garimpos. E assim foram durante longos anos ali na Nacional da Amazônia. E hoje nós estamos aqui trabalhando, né, fazendo aqui no Rodeador, do outro lado já da ponta, mas prestando o mesmo serviço, a mesma utilidade pública para os nossos ouvintes.
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1: Olá, muito boa noite a você, ouvinte da Rádio Nacional. São 8 horas e 9 minutos. Hoje, terça-feira, 18 de agosto de 2026. Eu, Márcia Dias, comigo, Sanderson Freitas. Vamos juntos com você aqui na programação até a meia-noite. E abrindo com a gente, Adriana Calcanhoto, Maresia.

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1: 20 horas e 21 minutos.

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0: 20h39.
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